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2: 21 horas e 21 minutos.

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1: Segredo. Vamos nessa aí.

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1: 22 horas e 32 minutos.

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1: 23 horas e 8 minutos.

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0: Meia-noite e 13 minutos. Meia-noite e 13 minutos.
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0: Gente do céu! Que emoção! Que emoção muito grande ter recebido o convite de vocês para participar desse DVD, cara. Toda 80% das pingas que eu já bebi foi por causa desses cabas aqui, ó. Só eu não, vocês também, né? Obrigado a vocês pelo convite.
1: Obrigado, Leonardo.

1:19. Uma hora e 19 minutos.

0: Obrigado.
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0: Essa música é muito especial, hein? É o Dia dos Namorados.

0: Obrigado, gente, pela força. Valeu, obrigado. Obrigado.
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2: 3 horas e 18 minutos.

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1: 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Esta canção é uma homenagem pra você, meu irmão João Paulo.

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1: 4 horas e 29 minutos.

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1: 5 horas e 4 minutos.

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0: 5:38.
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0: 5:38.

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0: 6:10.
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1: 6:31.
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Bom dia, meu irmão, bom dia, minha irmã. Bom dia, meu amigo, bom dia, minha amiga. Bom dia pra quem não faz guerra, bom dia pra quem acordou feliz, bom dia pra quem está de bem com a vida, bom dia, minha gente, bom dia, Arroio do Silva. Bom dia, Mãe Natureza. E o bom dia mais que especial ao nosso Pai Salvador, ao Deus Pai Todo-Poderoso que nos abençoa, que nos protege, que nos dá mais um lindo, maravilhoso e abençoado dia de vida. Bom dia, minha gente! Vamos acordar, gurizada, vamos lá, vamos que vamos! 6 horas e 41 minutinhos e nós já estamos por aqui. Trans um lindo, maravilhoso e abençoado dia de vida. Bom dia, minha gente! Vamos acordar, gurizada, vamos lá, vamos que vamos! 6 horas e 41 minutinhos e nós já estamos por aqui, transbordando a alegria de viver, transbordando o amor de Deus em nosso coração e desejando bom dia pra todos vocês, né? Bom dia pra você, minha amiga dona de casa, meu amigo dono da casa, que Deus abençoe teu lar, a tua família, a tua vida,

nesta segunda-feira e todos os dias da tua existência. Também quero mandar um bom dia para toda a minha gente trabalhadora, né? Aqueles que estão trabalhando, aqueles que estão descansando, a todos os trabalhadores, as trabalhadoras, os comerciantes, as comerciantes, neste feriado de 12 de outubro, segunda-feira. Bom dia, minha gente! E também mando aquele bom dia especial para os meus amiguinhos e minhas amiguinhas da terceira idade que estão com a gente tomando seu cafezinho, tomando seu chimarrão, ainda no quentinho da cama, mas já com o radinho ligado na Verdes Mares FM. É segunda-feira, é feriado, mas nós estamos aqui, né? Para fazer o quê? Fazer aquilo que nós fizemos sempre, colocando Deus como prioridade no nosso dia, na nossa semana. Nós começamos aí o dia orando, começamos o dia agradecendo, louvamos e glorificamos o nome do Senhor com a nossa vida, com o nosso corpo, com a nossa boca. Sempre faremos isso para glorificar e exaltar o santo nome do Senhor. E é por isso que nós vamos abrir as portas do nosso dia, nós vamos abrir as portas da nossa casa, da nossa família, nós vamos aproveitar que é feriado, que muitos têm que trabalhar, que muitos estão descansando, que é um novo dia tradicional em nossa vida, que nós vamos abrir as portas da nossa casa. Nós vamos abrir as portas e vamos colocar dentro da nossa casa, o Senhor, que deve ser prioridade da nossa vida. Deus Todo-Poderoso, pois assim diz o Senhor, Ele quer entrar na nossa casa. Olha o que diz o Senhor nesta manhã e todos os dias para nós quando começamos o nosso programa. Eis que estou a ser prioridade da nossa vida. Deus Todo-Poderoso, pois assim diz o Senhor, Ele quer entrar na nossa casa. Olha o que diz o Senhor nesta manhã e todos os dias para nós quando começamos o nosso programa. Eis que estou à porta e bato. Se você abrir, eu entrarei, farei morada e cearei com você. Ouça bem, Deus está à porta da nossa casa batendo. Ele quer entrar, Ele quer fazer morada, Ele quer habitar dentro de cada um de nós, mas não apenas na nossa casa física. Deus quer habitar na nossa vida por completo. O que nós precisamos fazer é apenas deixar o Senhor entrar, abrindo as portas da nossa casa, minha gente. Vamos deixar a luz do céu entrar então? Vamos abrir as portas da nossa casa? Vamos abrir as portas do nosso íntimo? Vamos começar por nós, sentindo a presença do Espírito Santo aqui em nossa oração, aleluia! Vamos abrir as portas do nosso coração, querido Deus e amado Pai, juntos agora nós estamos abrindo as portas do nosso coração, estamos te colocando como prioridade, estamos te colocando em primeiro lugar do nosso dia, nós começamos o dia te colocando nele, Pai, é isso mesmo, fazendo que o Senhor esteja presente na nossa vida. Por isso que nós queremos que esta luz venha acompanhada de paz, de mansidão, com o ânimo da vida, com a alegria de viver, tudo sempre para glorificar e exaltar o santo nome do Senhor, aleluia. Obrigado, meu Deus, por entrar dentro da nossa casa e nos trazer esta alegria de viver, trazer o ânimo da vida, a força, aqueles que estão cansados, sobrecarregados, desanimados, né, se sentindo desvalorizados, o Senhor não irá permitir que cada um deles possa desistir de jeito nenhum. Estamos deixando a luz do céu entrar para o Senhor nosso Deus ser glorificado. Nós estamos abrindo as portas do nosso coração, Pai, e te colocando como prioridade. E não apenas de jeito nenhum, estamos deixando a luz do céu entrar para o Senhor nosso Deus ser glorificado. Nós estamos abrindo as portas do nosso coração, Pai, e te colocando como prioridade. E não apenas na nossa casa física, não. Nós te colocamos na nossa casa material, no nosso trabalho, na nossa empresa, na nossa família. Nós te colocamos na nossa vida por completo. Te damos prioridade e queremos que o Senhor seja o escudo protetor da nossa vida que pertence a Ti, da nossa família que pertence a Ti, dos nossos filhos que pertence a Ti, da nossa casa que pertence a Ti, do nosso trabalho que pertence a Ti. Tudo isso, Pai, tudo nós iremos glorificar ao Senhor, porque tudo o que o Senhor nos permite ter momentaneamente pertence ao Senhor nosso Deus. Obrigado, Pai, por mais um dia de alegria, por mais um dia de bênção e por poder deixar o Senhor entrar em nossa casa. Você também deixou a luz do céu entrar aí na tua casa, meu irmão e minha irmã? Você permitiu que Deus possa estar presente na tua família, na tua vida por completo? Nós deixamos aqui, nós sentimos a presença do Espírito Santo do Senhor. Então agora nós vamos orar. Neste momento vamos juntos, vamos fazendo o sinal da cruz, pois vem chegando a oração do Pai Nosso.

0: Pai nosso que estais no céu, santificado seja o vosso nome. Venha a nós o vosso reino. Seja feita a vossa vontade, assim na terra como no céu. O pão nosso de cada dia nos dai hoje, perdoai as nossas ofensas, assim como nós perdoamos a quem nos tem ofendido. E não nos deixeis cair em tentação, mas livrai-nos do mal. Amém.
1: Amém, Pai. Amém, meu Deus.
0: E não nos deixeis cair em tentação, mas livrai-nos do mal. Amém.
1: Amém, Pai. Amém, meu Deus. Não nos deixes cair nas tentações e armadilhas do inimigo e livra-nos do mal, pois Teu é o reino, poder e a glória para sempre. Pois louvado seja o nome do Senhor, nosso Deus, minha gente. Para sempre seja louvado. E é por isso que agora nós vamos juntos, agradecendo ao Senhor, nosso Deus, por mais um dia maravilhoso, por uma nova semana, uma segunda-feira. E nós colocamos a nossa confiança no Senhor. Por isso, agradeça daí, eu agradeço daqui. Vamos juntos? Obrigado, meu Deus. Obrigado, meu Pai. Muito obrigado, Senhor, pelo lindo, maravilhoso e abençoado dia de vida que vai nos dando. Obrigado, Deus eterno e todo-poderoso, pela oportunidade de levantar da cama depois de uma noite abençoada, tranquila, quentinha e maravilhosa de sono, de descanso e de repouso. O Senhor nos permite viver este dia com a Tua presença, Pai, podendo contemplar as Tuas lindas e abençoadas coisas para o nosso dia a dia. Meu Deus, obrigado por nos permitir contemplar o canto e o voar dos pássaros, o quebrar das ondas, o nascer do sol. Obrigado pelo ar puro que respiramos deste paraíso, ó Senhor nosso Deus, obrigado pelo dom da vida. Muito obrigado por mais este dia abençoado com a Tua presença. Olha, também queremos te agradecer pelo novo e maravilhoso dia de trabalho ou pelo novo e maravilhoso dia de descanso. Aqueles que estão trabalhando, que saiam com alegria para o seu trabalho. Não importa se é feriado, não importa se é segunda-feira, não importa absolutamente nada. O que importa mesmo é que Deus nos dá a oportunidade de levantar da cama e sair para o nosso trabalho para tirar o sustento para nós e para nossa família. Por isso só, já é muito mais do que merecíamos e merecemos. É isso mesmo. Nós agradecemos e glorificamos o santo e abençoado nome do Senhor, por isso, por nos dar a olha, por isso só, já é muito mais do que merecíamos e merecemos, é isso mesmo, nós agradecemos e glorificamos o santo e abençoado nome do Senhor, por isso, por nos dar a oportunidade de tirar o sustento para nós e para nossa família. Então, vamos sair para fazer o bem, ao invés de reclamar, de pedir uma doença, para não ir trabalhar, de estar reclamando do feriado ou do dia, qualquer situação, mesmo que você não esteja se sentindo valorizado no teu trabalho, mesmo que não seja aquele trabalho que você gostaria de estar fazendo, faça como se estivesse fazendo para o Senhor, com alegria, com felicidade, sem passar ninguém para trás, sem fazer maldade a ninguém, fazendo realmente o teu trabalho como se estivesse fazendo para o Senhor. Por isso, Pai, obrigado por nos dar o nosso trabalho, já para tirar o sustento para nós e para nossa família, já é muito mais do que merecíamos e merecemos, mas o Senhor ainda nos permite sonhar e conquistar, ter o conforto da nossa casa, o conforto do nosso trabalho, a comodidade do nosso carro, da nossa moto, das nossas vestes. Nós agradecemos por isso, Pai, não pelo valor das coisas, por mais simples que seja, nós agradecemos pela Tua bondade e misericórdia de nos permitir sonhar e conquistar. Obrigado por abençoar e prosperar a vida do meu amigo trabalhador, da minha amiga trabalhadora. Obrigado por abençoar e prosperar o comércio do Arroio do Silvio da região. Obrigado por abençoar e prosperar a nossa rádio em mais um dia de atividades. Queremos também ser glorificados contigo, Pai. Use o nosso dom, o nosso trabalho, as nossas condições financeiras que o Senhor já nos deu a mais para viver, que possamos fazer o bem para glorificar e exaltar o santo nome do Senhor. Nos dê sabedoria para entender e saber quem devemos ajudar em forma de gratidão, para que o teu nome seja glorificado, que todo o agradecimento seja dado ao Senhor nosso Deus. Obrigado também, meu Deus, pelo novo e maravilhoso dia de alimentação. Nós não podemos esquecer o alimento sagrado, né, minha gente, que é colocado em nossa mesa, mesmo sabendo que nem só de pão vive o homem, mas de toda a palavra que sai da boca de Deus. Então, o alimento do nosso corpo físico, alimentação. Nós não podemos esquecer o alimento sagrado, né, minha gente, que é colocado em nossa mesa, mesmo sabendo que nem só de pão vive o homem, mas de toda a palavra que sai da boca de Deus. Então, o alimento do nosso corpo físico, ele é importante.

Ele merece o agradecimento, porque Deus nos dá muito mais do que precisamos para viver. Deus nos dá muito mais do que merecíamos e merecemos. E mesmo sabendo disso, o Senhor ainda nunca deixou faltar nada em nossa mesa. Então, sejamos gratos, sejamos alegres, agradecemos ao Senhor com alegria pelo novo e maravilhoso dia de alimentação. Obrigado por toda a alimentação e fartura que o Senhor coloca na mesa dos meus amigos e minhas amigas ouvintes e cada um de seus familiares. Obrigado pelo alimento na mesa das pessoas que fazem parte ou que não fazem mais parte do nosso convívio, que gostam ou que não gostam da gente, Pai. Mas obrigado por toda a alimentação e fartura do nosso corpo físico. Mas também te agradecemos pelo alimento do nosso espírito, que é a tua palavra. Porque o Senhor Jesus disse, não é só de pão que vive o homem, mas de toda a palavra de Deus. E é por isso que nós devemos nos concentrar também em alimentar o nosso espírito, a nossa alma. Mesmo que estejamos com fome do nosso corpo físico, muitas vezes nosso espírito estará gritando de fome, precisa ser alimentado. E é por isso que nós temos que fazer isso, alimentar o nosso corpo físico e o nosso espírito, pedir sabedoria para compartilhar os dois alimentos, e que possamos criar um hábito, como fizemos aqui de manhã, possamos fazer isso também ao meio-dia, à noite, em nossa casa, lendo a palavra de Deus, fazendo uma oração, tudo para glorificar o nome do Senhor. Na palavra de Deus diz, eu e minha família serviremos ao Senhor. Obrigado também, meu Deus, pelo outro alimento que nos traz vida, o outro alimento que nos traz saúde e o outro alimento que nos traz a tua bênção e a tua bondade. Senhor querido, muito obrigado pela água maravilhosa que mata e sacia a sede do nosso corpo físico. Que o Senhor, Pai, possa abençoar o nosso copo com água. Que o Senhor possa abençoar e a tua bondade. Senhor querido, muito obrigado pela água maravilhosa que mata e sacia a sede do nosso corpo físico. Que o Senhor, Pai, possa abençoar o nosso copo com água. Que o Senhor possa abençoar a nossa garrafinha d'água e que possamos sentir a presença do Espírito Santo do Senhor, aleluia, abençoando o nosso copo com água e inundando os nossos corações e a nossa vida com o Teu amor, porque é disso que buscamos, é disso que precisamos, Pai, do amor de Deus que invade e inunda a nossa vida, nos trazendo a paz, a alegria, a felicidade. Obrigado, meu Deus, por abençoar o nosso copo com água e nos trazer sabedoria para entender os sinais de oração que o Senhor nos manda e fazer aquilo que Te agrada. Obrigado por fortalecer a nossa fé para que sejamos capazes de entender que aquilo que o Senhor nos traz de resposta é melhor do que queremos, é o que precisamos. E obrigado pela paciência para aguardar tudo no determinado tempo do Senhor com o coração em paz. Obrigado por abençoar o copo com água dos meus amigos e minhas amigas ouvintes. E obrigado por ser o Rei dos Reis, o Pai dos Pais, o Juiz dos Juízes, o Doutor dos Doutores e o Médico dos Médicos. Senhor querido, Tu és o único que pode nos julgar, o único que pode nos defender, o único que pode e realiza milagres em nossa vida. Por isso, Senhor, obrigado pelo bem mais precioso e valioso que não há dinheiro no mundo que possa comprar. Meu Deus, obrigado por abençoar, cuidar e curar a nossa saúde, Pai. A saúde dos nossos amigos, dos nossos familiares. Meu Deus, obrigado por abençoar, cuidar e curar a saúde dos meus amigos e minhas amigas ouvintes e cada um de seus familiares. Obrigado por abençoar, cuidar e curar a saúde das pessoas que não fazem mais parte do nosso convívio ou que não gostam da gente, mas que recebem a nossa oração e a bênção na área da saúde para eles e seus familiares. Obrigado por abençoar a minha saúde e a saúde daqueles que Te pediram a bênção do copo com água. O Senhor que é o amigo dos amigos e está presente em nossa vida em todos os momentos. Aqueles que Te pediram a bênção do copo com água. O Senhor que é o amigo dos amigos e está presente em nossa vida em todos os momentos.

Hein? O que seria de mim e de todos nós, hein? Sem a fé que temos no Senhor, nosso Deus, né? E por mais que a gente sofra, meus irmãos e minhas irmãs, diga obrigado, Senhor. Mesmo que a gente chore, meus irmãos e minhas irmãs, diga obrigado, Papai. Mesmo que você esteja passando por momentos de dificuldades, momentos de tristeza, momentos de angústia, mesmo que você esteja, muitas vezes, sem saber o motivo que você anda tão triste, tão cansado, tão cansada, é um diálogo que você tem que ter com a sua própria alma. É o que diz o Salmo 43, no versículo 5. Por que você está tão triste, ó minha alma? Por que está assim tão perturbada dentro de

0: de mim. Ponha a sua esperança em Deus, pois ainda eu o louvarei. Ele é o meu Deus e o meu Salvador. O desânimo frequentemente nos joga para um abismo de silêncio e nos faz ouvir apenas as vozes do medo e da desesperança. Quando a tristeza se acomoda, a nossa tendência natural é aceitar passivamente o peso das emoções, permitindo que elas ditem a nossa realidade e a nossa visão de futuro. O salmista nos ensina uma disciplina espiritual poderosa e transformadora: falar com a própria alma. Sim, isso mesmo. Ele não nega a profunda dor que está sentindo, mas se recusa a ser passivamente dominado por ela. Em vez de apenas escutar as mentiras do desânimo, ele decide confrontar os seus próprios sentimentos. A restauração começa quando direciona a ser passivamente dominado por ela. Em vez de apenas escutar as mentiras do desânimo, ele decide confrontar os seus próprios sentimentos. A restauração começa quando direcionamos a nossa alma de volta à fonte correta. A ordem para colocar a esperança em Deus é uma decisão ativa e intencional de retirar a confiança das circunstâncias caóticas, ruins, difíceis e depositar inteiramente em Deus. A esperança não é um otimismo ingênuo, não, tá? Não é um otimismo de criança, mas a convicção inabalável de quem Deus é. Mesmo no auge da tristeza, o salmista escolhe adorar por antecipação. Lembrar que Deus é o Salvador direciona os seus olhos da dor. E aí ele começa na promessa de restauração. Pratique a esperança hoje mesmo. Quando a tristeza sufocar você, questione os teus sentimentos em voz alta. Lembre a sua alma das promessas de Deus. Querido Deus e amado Pai, confessamos que a tristeza e a perturbação muitas vezes silenciam a nossa fé e roubam a nossa força. Nos perdoa por nos entregar passivamente ao desânimo. Nos ensine a confrontar as nossas emoções limitadas com a Tua verdade eterna. Levanta a nossa alma abatida e firma os nossos passos, nos devolvendo a alegria em Te adorar. É o que Te pedimos em nome do Senhor Jesus. Que o Senhor retire e afaste toda a maldade, todas as coisas ruins, todos os pensamentos negativos, todas as brigas, as invejas, as intrigas, a maldade que há neste mundo, no meu coração e no coração das pessoas, todas as enfermidades, as doenças, os cânceres, as depressões, as armadilhas do inimigo. Repreendo o inimigo, Pai. Afaste ele toda esta maldade da nossa vida que pertence a Ti, da nossa casa, do nosso trabalho, da nossa cidade, da nossa família, do lar e das idades, as doenças, os cânceres, as depressões, as armadilhas do inimigo. Repreendo o inimigo, Pai, afaste ele toda esta maldade da nossa vida que pertence a Ti, da nossa casa, do nosso trabalho, da nossa cidade, da nossa família, do lar e da vida dos meus amigos e minhas amigas ouvintes e seus familiares, do comércio, do arroio, do Silvio e da região, de perto da nossa rádio. Afaste toda a ação do inimigo da nossa vida e dos nossos pensamentos e coloque em algum lugar aonde nenhum ser vivo possa ser tocado. Que possamos viver em harmonia, em alegria, no mais lindo e abençoado dia de vida. Muito obrigado, meu Deus. Nós iremos fazer agora a oração do Salmo 23, porque começamos a semana afirmando: o Senhor é o nosso pastor e nada nos faltará.
1: Salmo 23. Deus é nosso pastor

O Senhor é o meu pastor. Nada me faltará. Ele me faz repousar em verdes pastos e me leva às fontes de águas tranquilas. O Senhor renova as minhas forças e me guia pelo caminho certo, como Ele mesmo prometeu. Ainda que eu ande por um vale escuro, não terei medo de nada, pois meu Deus está comigo. Ele me dirige e me protege. O Senhor prepara um banquete para mim. Na frente de meus inimigos, me recebe como convidado de honra e enche meu copo até a boca. Eu sei que a tua bondade se

0: amigos me recebe como convidado de honra e enche meu copo até a boca. Eu sei que a tua bondade, Senhor, e o teu amor vão me acompanhar enquanto eu viver. E todos os dias da minha vida vou morar na tua casa. Oh, meu Deus.
1: Oh, meu Deus, o Senhor é nosso pastor e nada nos faltará. Pai amado, agora te pedimos a proteção dos teus anjos da guarda.

0: Amém, Pai. Amém, meu Deus. Sempre nos guarde, nos governe, nos ilumine, nos abençoe e nos proteja com os teus anjos da guarda, protegendo assim, Pai, os nossos filhos, os nossos pais, as nossas mães, os vovôs, as vovós, os bisos e as bisas, protegendo também, Senhor nosso Deus, aqueles que nos protegem, que enfrentam o perigo para a nossa proteção, a Polícia Militar, a Polícia Civil e o Corpo de Bombeiros. Proteja eles e seus familiares também, Paizinho. Proteja, meu Deus, as criancinhas, os estudantes, o futuro do nosso planeta, os motoristas e viajantes que enfrentam os perigos das estradas. Proteja com os teus anjos da guarda todos os trabalhadores, as trabalhadoras, o comércio do Arroio do Silvio da região. Proteja a nossa rádio, Pai, proteja todas as famílias, todos os lares com os teus anjos da guarda. Proteja os meus amigos e minhas amigas ouvintes e seus familiares. Proteja também as pessoas que não fazem mais parte do nosso convívio, que não gostam da gente, mas precisam. Comércio do Arroio do Silvio da região. Proteja a nossa rádio, Pai, proteja todas as famílias, todos os lares com os teus anjos da guarda. Proteja os meus amigos e minhas amigas ouvintes e seus familiares. Proteja também as pessoas que não fazem mais parte do nosso convívio, que não gostam da gente, mas precisam da tua proteção para eles e seus familiares. Nesta linda e abençoada segunda-feira, 12 de outubro de 2026. Agora são 7 horas e 1 minuto e o nosso programa da Verdes Mares FM está entrando no ar. Muito bem, minha gente, rapidamente nós já vamos começando aqui com a propaganda eleitoral gratuita e dentro de 10 minutinhos nós estaremos de volta com todos vocês aqui na Verdes Mares FM. Aguarde, nós voltamos já.
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2: Muito bem, pessoal, estamos de volta por aqui. Você ligado na Verdes Mares FM, propaganda eleitoral gratuita passou aí, né? E nós já estamos aqui com vocês novamente. Durante esta manhã de segunda-feira, feriado nacional, 12 de outubro, padroeira do país, Nossa Senhora Aparecida, e nós estamos aqui, então,

com vocês, trazendo todas as informações, trazendo todos os destaques, toda a movimentação que nós temos dentro do nosso programa. E a gente começa com a informação aí, então, da hora certa, temperatura e previsão do tempo. Daqui a pouquinho tem destaques do plantão policial, tem notícias do esporte, vamos falar também das notícias do Arroio do Silvio da região, tem movimentação do Diário Catarinense, Zero Hora de Porto Alegre. Hoje nós não temos previsão do tempo ao vivo direto da Ipagre-Siram, porque nós temos aí, então, o pessoal respeitando o feriado, órgão público aí, muitos comércios também hoje não terão atendimento, né? Nós já estamos com aqueles essenciais abertos, né? Postos de combustíveis, farmácias, supermercados, claro, vai ter um atendimento ou outro aí em algum outro comércio que a gente vai estar destacando aqui para vocês. E também, claro, tem a participação dos nossos amigos, mas nós estamos aqui ao vivo na Verdes Mares FM, 7 horas 13 minutos e meio, 7:13. Nós vamos fazer um apanhado geral aqui com todos vocês, trazendo os destaques agora da hora certa, temperatura e previsão do tempo, que são os destaques da Central de Meteorologia. A Ipagre-Siram gentilmente vai nos trazendo as informações via internet. E claro, em nome do tempo, que são os destaques da Central de Meteorologia. A Ipagre-Siram gentilmente vai nos trazendo as informações via internet. 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Informando a hora certa e a temperatura, são 7 horas e 15 minutos agora, 7:15, a temperatura é de 15 graus neste momento em Balneário Arroio do Silva. A umidade relativa do ar é de 100%, hein? 100% a umidade relativa do ar. Tem vento soprando numa média agora, então, de 5 km por hora, com rajadas que variam entre 9 e 11 km por hora, um vento que sopra mais do sentido sul e sudoeste. Acúmulo de chuva das últimas 24 horas, nós tivemos precipitação aí de aproximadamente 1 milímetro, 1,5 milímetros. A região registrou que sopra mais do sentido sul e sudoeste. Acúmulo de chuva das últimas 24 horas, nós tivemos precipitação aí de aproximadamente 1 milímetro, 1,5 milímetros. A região registrou mais precipitação foi Timbé do Sul, que ficou com quase 10 milímetros nas últimas 24 horas. Nós tivemos uma chuvinha, não foi muito aí pro final de semana, choveu equivalente a 5 milímetros, não foi algo assim tão grande que nós tivemos, tá? As temperaturas máximas ontem não passaram da casa dos 18 graus em toda a região. Toda a região sul aqui, a MESC, a região da ANREC, Criciúma, Forquilinha, Nova Veneza, tudo ficou com 18 graus de temperatura. Foi um dia mais encoberto, um dia mais com cara de chuva, né? A previsão do tempo para hoje não é diferente, deve permanecer assim pelo menos até quinta-feira, hein, gente? Oscilando com dias nublados, com possibilidade de chuvas e chuviscos. Hoje, então, deve permanecer assim, o sol não tem aqui, pelo menos nos dados da meteorologia, não deve aparecer. Nós vamos predominar aí o vento mais do sentido leste e sudeste, numa média de 15 km por hora, rajadas que possam chegar aí entre 20 e 25, mínimas entre 14 e 15, máximas entre 17 e 18. Não vai oscilar também muito a temperatura, deve permanecer assim, tá? Curtas aberturas de

sol, pode ser que tenhamos amanhã. Amanhã e também na quarta-feira. Mas é, a chance é pequena, hein? Vamos ter dias nublados, úmidos, pelo menos até sexta-feira, pelo que está apontando aqui os dados da Central de Meteorologia. Então vejam bem, feriado hoje, dia mais nublado com chuvas e chuviscos, chuva fraca na realidade, a qualquer hora do dia. Não tem previsão de chuva da Central de Meteorologia. Então vejam bem, feriado hoje, dia mais nublado com chuvas e chuviscos, chuva fraca na realidade, a qualquer hora do dia. Não tem previsão de chuva muito forte, não. O nascer do sol hoje é 5 horas e 43 minutos, então praticamente aí há uma hora e meia atrás, às 5h43 da manhã, e o pôr do sol acontecerá às 18 horas e 24 minutos, às 6h24, o final da tarde, começo da noite, aqui em Balneário Arroio do Silva. Essa é a previsão do tempo, esses são os destaques aqui da Central de Meteorologia que você vai acompanhando com a gente. Os destaques e as informações, né? Hoje nós não temos ao vivo direto da Epagre-Sirama e a gente volta com os meteorologistas informando, né? Como que vai ser essa semana que tem previsão de bastante umidade, chuva, úmido, dias mais assim, pelo menos é o que estão apontando os dados da meteorologia. Nesta segunda-feira, 12 de outubro de 2026. Você vai acompanhando aí então os destaques, a movimentação, as informações da previsão do tempo. Feriado nacional, dia nublado, dia com cara de chuva e deve ter previsão assim. Os destaques aqui da Central de Meteorologia que você vai acompanhando com a gente. 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

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Então, Laboratório Marista, são 7 horas e 20 minutos, 15 graus a temperatura. Dia vai amanhecendo nublado, cara de chuva, deve permanecer assim, com chuviscos, chuva fraca, ao longo de toda esta segunda-feira do feriado de 12 de outubro. Em seguida, a gente volta mais algumas atualizações aqui da previsão do tempo com o direto aqui do site da Epagre-Sirã e outros sites que a gente acompanha. E amanhã a gente tem, então, novamente a previsão do tempo ao vivo direto da Epagre-Sirã. 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Vamos trazer os destaques dos jornais agora, hein, minha gente?

0: 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Vamos chegando com os destaques dos jornais, então, minha gente, agora são 7 horas 22 minutos e meio. A capital do estado também amanhece nublada e com chuva, também amanhece com a temperatura na casa dos 16 graus lá em Florianópolis. 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

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Vamos aos destaques aqui então, né? Destaques do Diário Catarinense. Olha, mais de 33.960.43.47. Vamos aos destaques aqui então, né? Destaques do Diário Catarinense. Olha, mais de 33 milhões de brasileiros faltaram ou faltam às urnas nas eleições 2026 em maior abstenção desde 1998. 33 milhões de eleitores significa aproximadamente aí, então, em torno de 22 a 20, nós temos quase 150 milhões de eleitores. Desses 150 milhões de eleitores, é a média natural, assim. Claro que em números de porcentagem ficou 1%, 2% a mais, só que 1% de diferença nesses 150 milhões de eleitores, 148, se não me falhar a memória, é quase 1,5 milhão, gente. 1%. Claro que vai aumentar bastante, claro que vai dar um número bastante expressivo, né? Mas o que na realidade acontece, se nós formos observar, é a média de tudo. Aqui no Arroio do Silva deu mais ou menos isso, deu em torno disso, né? 20% aproximadamente, um pouco menos, outros lugares dá um pouco mais. Então a média nos municípios às vezes fica assim, né? Nós temos 13.167 eleitores em Balneário Arroio do Silva e quase 3 mil faltaram, né? Foram 2.900 e poucos. Se nós formos colocar isso, 13 mil, nós temos 20 e poucos por cento, né, de abstenção. Então é uma média mais ou menos isso. Aqui diz as informações, né? O percentual é de 21%, que representa o segundo maior índice de ausências nas eleições gerais desde 1998. Em Santa Catarina, a abstenção ficou em 19% na eleição nacional. O percentual é de 21%, que representa o segundo maior índice de ausências nas eleições gerais desde 1998. Em Santa Catarina, a abstenção ficou em 19% na eleição nacional. Então vejam bem que dá uma diferença grande. É, só que o número assusta. Poxa, 33 milhões de pessoas, 33 milhões de eleitores não votaram, mas é a abstenção mais ou menos normal, né? Eu não vejo uma possibilidade. Claro que agora pode ser que aqueles que foram às urnas viram o tamanho das filas, não quiseram esperar e voltaram para casa, né? E aí vão justificar a sua ausência. Podem ir, porque agora será apenas um voto em alguns estados e outros serão dois votos. Aqueles estados que têm segundo turno para governador vão votar duas vezes. Se não, no caso de Santa Catarina, é apenas uma. Para presidente da República, você escolhe daí Jair Bolsonaro, Flávio Bolsonaro ou o Lula. Você escolhe entre o 22, entre o 13 e assim vota e pronto. Então as filas com certeza serão bem menores, né? Ou podemos dizer que nem teremos fila nesse caso para as eleições então daqui 14 dias, menos de 14 dias, né? Nós estamos aí então para o dia 25. Então é isso que acontece. Olha, vamos seguindo por aqui com mais informações e destaques aqui dentro do Diário Catarinense. Olha, propaganda de Lula que liga Flávio Bolsonaro a Banco Master é suspensa pelo TSE. Ao que diz aqui o TSE, o que diz o TSE, desequilíbrio da disputa. Veja bem, hein? Então,

A peça eleitoral também apontava que o vice da chapa de Flávio, Alfredo, abriu da disputa. Veja bem, hein? Então, a peça eleitoral também apontava que o vice da chapa de Flávio, Alfredo Gaspar, é investigado por estupro de vulnerável. A campanha do presidente vai recorrer à decisão. O TSE determinou a suspensão imediata, então, desta propaganda. Olha, casal é assassinado a facadas em Santa Catarina e polícia suspeita que ex da mulher tenha cometido crime. Vocês acreditam que esse fato aconteceu aqui em Balneário Arroio do Silva? Daqui a pouco é destaque no plantão policial. Flaviane de Oliveira, de 44 anos, Giovanni Espíndola Severino, de 35 anos, foram encontrados esfaqueados no meio da rua. Aconteceu aqui no Arroio do Silva, na Areias Brancas, região ali mais na Rua Marinho, Miguel de Souza. Um fato absurdo que nós vamos levar aqui. Flaviane era funcionária da Prefeitura de Balneário Arroio do Silva, trabalhava como auxiliar de creche no Centro Educacional Terezinha Uliana Victor, que é da Praia da Meta. Secretaria de Educação e Prefeitura manifestaram aí então sua solidariedade, decretando luto também. Daqui a pouco a gente vai fazer um apanhado geral de todo esse caso aí. Tem muita movimentação, tem muitas informações. O ex-marido, o ex-companheiro desta mulher, Flaviane, ele acabou sendo preso. Teve um acidente ali também, aqui em direção à Lagoa da Serra, em direção ao Golden Park, né? Naquelas imediações. Daqui a pouco a gente vai falar sobre isso, fazendo um apanhado geral com todos vocês aí. Tudo que aconteceu. Olha, no caderno de esportes, o Brusque empata com o Paysandu e desperdiça a chance do acesso à Série A. Do geral com todos vocês aí. Olha, no caderno de esportes, o Brusque empata com o Paysandu e desperdiça a chance do acesso à Série B em jogo polêmico. Avaí vence o Cuiabá fora de casa pela Série B do Campeonato Brasileiro. Já já vamos falar de esportes. Santa Catarina terá chuva persistente, temporais e riscos de alagamentos durante esta semana. Já falamos sobre isso, né? Deve ser aí, então, uma possibilidade grande do que nós temos. Olha, busca pela volta de duplicação de lote da rodovia no norte de Santa Catarina em investimentos de mais de 400 milhões de reais. É a busca pela volta da duplicação, o pessoal está pensando nisso. Líder de votos em São José e Palhoça, Sérgio Guimarães, mira executivo. Ele fala aqui que tem vontade na coluna do Anderson Silva, tá? Como terceiro deputado estadual mais votado, Sérgio Guimarães, do União Brasil, não esconde os planos futuros que passam pela vontade de estar no executivo. E os números da eleição o credenciam para as conversas em duas das três maiores cidades de Florianópolis, né? Sérgio foi o mais votado em São José e também em Palhoça, na região metropolitana ali, tá? Então, de 2022 para 2026, ele deu um salto grande. Ele passou de quase 28 mil votos para 88 mil votos. São quase 50, 60 mil votos aí, então, que ele teve aumentado em 4 anos. Em entrevista ao colunista Anderson Silva, ele falou sobre a votação expressiva e o futuro político que ele tem, quem sabe, para o executivo de algumas das cidades. Tanto São José, que é a região metropolitana, e Palhoça, também região metropolitana. Ele falou sobre a votação expressiva e o futuro político que ele tem, quem sabe, para o executivo de algumas das cidades. Tanto São José, que é a região metropolitana, e Palhoça, também região metropolitana da capital Florianópolis. Olha, definido os 5 nomes que vão discutir o futuro de Florianópolis na coluna do Renato Igor. Vou falar sobre os desafios, as oportunidades que Florianópolis vai ter aí no Parque Urbano e na Marina da Beira Mar Norte. São alguns nomes aí que vão debater o futuro da capital. São 7 horas e 33 minutos, 7h33. Você vai seguindo por aqui.

Aqui com as informações e os destaques, Flávio Bolsonaro com prefeitos de São Paulo e Lula na Avenida Paulista, como foi o domingo dos candidatos à presidência da República. Também está em destaque aqui, olha, Papa Leão 14 anuncia que está com um nódulo no pulmão e fará cirurgia nos próximos dias. Me entrego às vossas orações, fala o Papa Leão. É, a... o Papa que é o maior aí, então, né, líder da Igreja Católica. Em vídeo, carregador portátil pega fogo em avião com mais de 180 passageiros, causa tumulto e força pouso de emergência. Que loucura, hein? E sabe que não pode isso, né? O pessoal sabe que não pode isso aí. A aeronave saiu de Nova Delhi, na Índia, com o destino a Chennai. Pilotos desviaram o voo e pousaram em segurança para realizar a troca da aeronave. Graças a Deus ninguém ficou ferido, mas foi um carregador portátil que acabou pegando fogo em um compartimento de bagagem de mão da aeronave. Graças a Deus ninguém ficou ferido, mas foi um carregador portátil que acabou pegando fogo em um compartimento de bagagem de mão. E eles dizem que não pode levar o carregador, né? Não pode levar um carregador portátil aí junto, tá? 7 horas e 34 minutos, você está acompanhando os destaques, informações, a movimentação que a gente fala para você aqui, então, dentro do Diário Catarinense, em nome das lojas Santa Helena, colchões e estofados. 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Capital Gaúcha amanhece então agora, aliás, finalizando aqui os destaques do Diário Catarinense, são 7h35, já vamos com 0 hora de Porto Alegre. Fechando aqui então as informações do Jornal de Santa Catarina. Na coluna da Estela Benetti, mais TI de Santa Catarina, tipo exportação. A CAT Global é novo programa para acelerar vendas lá fora de 100 empresas do estado. Fotos mostram o primeiro sábado de Oktoberfest em Blumenau 2026, com os pavilhões lotados, minha gente. Pavilhões lotados, minha gente.

0: 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São os destaques, a movimentação e as informações que vocês conferiram com a gente do Diário Catarinense. Zero Hora de Porto Alegre, o Jornal do Rio Grande do Sul. 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

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Vamos aos destaques da Zero Hora. Olha, veículo, mercado de carros elétricos usados cresce no Rio Grande do Sul já, hein? Mas maior depreciação ainda exige atenção. Negociação de automóveis já com rodagem gera oportunidades de acesso a modelos por valores menores, mas evolução tecnológica constante pode impactar preço de revenda. Grenal 1-1, Grêmio 1, Inter 1, veja os lances, opiniões e notas dos jogadores e muito mais. Oportunismo e sacrifício, como Wallace e Vitinho escreveram a história do Grenal 455. É possível a dupla Grenal sair do Z4? Você pode conferir, a tabela do Grêmio é bem mais. Se Vitinho escreveram a história do Grenal 455. É possível a dupla Grenal sair do Z4? Você pode conferir, a tabela do Grêmio é bem mais complicada. A tabela do Inter não é tão complicada assim, mas também... É, temos muitas expectativas, a coisa está bem complicada então com relação à dupla Grenal, que daqui a pouquinho nós vamos falar de esportes aqui para vocês, hein? Daqui a pouco nós vamos trazer informações do setor esportivo aqui também. Olha, norte do Rio Grande do Sul segue em alerta para tempestades nesta segunda-feira, Porto Alegre e região tem trégua. O IMET mantém alerta para chuvas fortes, granizo e vento de até 100 km por hora em algumas partes do Rio Grande do Sul, tá? Então a região norte ali, região de Passo Fundo, Rio Grande do Sul, tem essa probabilidade, então, de chuva.

Vamos seguindo por aqui com mais informações e destaques da Zero Hora de Porto Alegre. Olha, problema na saúde. A gente chama e não chega. Pacientes esperam horas por socorro em meio às faltas de profissionais do SAMU de Porto Alegre. Veja bem, hein? Que tristeza essa situação. As falhas nas escalas do serviço sobrecarregam equipes e elevam o tempo de espera por atendimento na capital. Isso é triste, né? Isso é uma tristeza, porque os profissionais precisam descansar. As falhas nas escalas do serviço sobrecarregam equipes e elevam o tempo de espera por atendimento na capital. Isso é triste, né? Isso é uma tristeza, porque os profissionais precisam descansar. Tem que ter uma equipe. Situações frequentes de falha nas escalas das equipes de serviço do atendimento móvel de urgência, o SAMU, vem aumentando o tempo de espera por socorro lá em Porto Alegre. E aí fica complicado, né, gente? É claro que a

a falta de profissionais. Não é porque os profissionais estão faltando, é a falta de profissionais. Daí falha nas escalas, né? Acaba sobrecarregando aquelas equipes e precisa ser feito algo para melhorar aí, então, tanto o atendimento do SAMU para a comunidade, como, obviamente, né, o descanso, a qualidade para os profissionais que ali trabalham no SAMU. Olha, vamos seguindo por aqui, meteorologia, chuva sem trégua, hein? Semana deve ser de muita chuva e temporais no estado do Rio Grande do Sul ainda. Atos no centro e Parcão, e ainda tem carreata na região metropolitana. Como será a agenda de Flávio Bolsonaro no Rio Grande do Sul? Na região metropolitana, motorista é preso por suspeita de embriaguez após acidente que deixou 6 feridos na RS-118 em Alvorada. É complicado, né? A colisão causou congestionamento de 3 quilômetros na saída do município. As vítimas, então, elas foram encaminhadas aos hospitais próximos, tá? Um motorista que foi preso por embriaguez ou suspeita de embriaguez na tarde de ontem na região metropolitana em Alvorada. É um acidente envolvendo 2 carros na RS-118. Mais informações são 7h43, é a Zero Hora de Porto Alegre, que você vai acompanhando com a gente. 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Olha, pra gente finalizar aqui, o que as enchentes ensinaram sobre resiliência climática? Eventos de 2023 e 2024, né, expuseram vulnerabilidade, impulsionando revisão de procedimentos e colaboração entre setores do Rio Grande do Sul. Olha, o desafio da pecuária na primavera, o produtor e agora deputado estadual, né, e mais no Campo e Lavoura. Você pode acompanhar aí na coluna da Gisele Loblen. Homem morre e 4 ficam feridos em... acidente que teve após tentativa da Brigada Militar em São Leopoldo, tá? Um homem acabou morrendo neste acidente após a tentativa de abordagem, né? Então, da Polícia Militar ali da região metropolitana, no Vale dos Sinos, na cidade de São Leopoldo. Para finalizar aqui, então, os destaques da Zero Hora de Porto Alegre com vocês. Com um desfile inédito, segunda Oktoberfest de Porto Alegre atrai o público em sábado nublado. Prost! Aqui falando, então, sobre a segunda Oktoberfest da capital gaúcha. O pessoal tá fazendo Oktoberfest lá em Porto Alegre. Olha, a praça de alimentação do aeroporto de Porto Alegre é reformada e ampliada. Região metropolitana de Porto Alegre sai de deflação para uma inflação acima da média do país. Lá na região metropolitana, que estava em deflação, agora acabou passando para a inflação. 1 a cada 24 alunos da rede municipal de ensino é diagnosticado com autismo em Passo Fundo.

0: Bastante, hein, gente? Tá bastante e tem aumentado ainda. Isso tem aumentado, com certeza. Por isso que as políticas públicas precisam ser voltadas muito para a educação especial. Não apenas a educação especial, eu falo muito aqui da educação de ensino de turno integral, a educação integral, mas eu falo muito aí da educação especial, porque o número tem aumentado cada vez mais. São as informações e os destaques aqui de que vocês conferiram com a gente no integral, a educação integral, mas eu falo muito aí da educação especial, porque o número tem aumentado cada vez mais. São as informações e os destaques aqui de que vocês conferiram com a gente da Zero Hora de Porto Alegre, que foi em nome de lojas Quero Quero. Nós vamos fazer um intervalo aqui completo, tá, pessoal? Hoje um pouquinho diferente, a gente não tem aí, então, a nossa previsão do tempo. Então a gente faz aí um destaque para você. Não tem muitas empresas hoje com atendimento também aqui, então hoje é feriado nacional. Nós vamos trazer as notícias do plantão policial aqui com vocês. Então aguardem aí, nós vamos fazer um breve intervalo e na sequência nós voltamos com todas as informações. Tem muita movimentação aqui, infelizmente, uma notícia triste, um feminicídio, um homicídio, duas pessoas mortas, né? Um casal pelo ex-companheiro da mulher aqui em Balneário Arroio do Silva. Vamos ficar sabendo tudo sobre esses fatos que aconteceram neste final de semana aqui no Plantão Policial. Você aguarda aí, o intervalo é rápido, são 7 horas e 48 minutos e nós voltamos em seguida por aqui.
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3: Vamos seguindo por aqui, você ligado na Verdes Mares FM, agora são 8 horas e 1 minuto, 8 e 1 desta manhã de segunda-feira. Hoje é feriado nacional. Muitas empresas hoje aqui no Arroio do Silva com suas portas fechadas, os serviços essenciais eles atendem, né? 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Em seguida, a gente vai fazendo um apanhado geral aqui com todos vocês. 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Muito bem, agora 8 horas, 3 minutos e meio, 8 e 3, temperatura neste momento é de 15 graus ainda no Arroio do Silva. Vamos chegando aqui com os destaques e informações do plantão policial desta segunda-feira.
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Horas e 7 minutos, 8 e 7, vamos chegando com os destaques e informações, começando da cidade de Criciúma, em seguidinha a região da Mesc, Araranguá e Balneário Arroio do Silva. Olha, uma mulher de 35 anos foi ameaçada de morte, teve o celular e um fone de ouvido roubados na última sexta-feira na área de informações, começando da cidade de Criciúma, em seguidinha a região da Mesc, Araranguá e Balneário Arroio do Silva. Olha, uma mulher de 35 anos foi ameaçada de morte, teve o celular e um fone de ouvido roubados na última sexta-feira na área central de Criciúma. A ocorrência foi registrada enquanto a vítima aguardava um veículo por aplicativo em frente a um edifício residencial por volta das 3 horas da tarde. Segundo a PM, no local a mulher foi abordada por um homem que exigiu dinheiro e a ameaçou de morte. Na sequência, o suspeito pegou o celular da vítima, revirou sua bolsa e levou também um fone de ouvido. De acordo com informações da PM, conforme relato, o homem ainda tentou abordar outra pessoa que passava pelo local, mas fugiu após a reação dela. Após o ato, o suspeito entrou em um veículo que estava estacionado nas proximidades do Corpo de Bombeiros. Segundo a Polícia Militar, as imagens de vídeo monitoramento registraram a ação, porém não permitiram identificar a placa do veículo. Os policiais realizaram rondas, mas o suspeito e o veículo não foi localizado, ficando lavrado um boletim de ocorrência. Uma motorista foi hospitalizada após uma colisão traseira entre um carro GM Onix e um ônibus na noite da última sexta-feira no bairro Laranjinha, em Criciúma. O acidente de trânsito foi registrado por volta das 19 horas e a vítima foi socorrida pelo Corpo de Bombeiros. Quando a guarnição chegou no local para prestar o atendimento, constatou que devido ao impacto, a motorista do Onix permaneceu no interior do veículo. Segundo os bombeiros, ela foi encontrada sentada no banco do motorista, consciente, orientada, com sinais vitais estáveis e referia uma dor na região do pescoço. Conforme o Corpo de Bombeiros, após o atendimento pré-hospitalar, a motorista foi encaminhada ao Hospital São José. O condutor do ônibus não sofreu nenhum acidente e nenhuma lesão e permaneceu no local do acidente. Uma partida

A partida de tênis de mesa terminou em briga entre dois adolescentes de 14 anos na última sexta-feira. Não sofreu nenhum acidente e nenhuma lesão e permaneceu no local do acidente. Uma partida de tênis de mesa terminou em briga entre dois adolescentes de 14 anos na última sexta-feira na Avenida Centenário, no bairro Pinheirinho, em Criciúma. A ocorrência foi registrada por volta das 5 da tarde. Conforme a PM, a discussão começou após um desentendimento sobre a vez de jogar e a disputa por uma raquete. No conflito, um adolescente teria atingido o braço do colega com um objeto, iniciando a briga. Porém, o segurança da escola interveio e separou os envolvidos. De acordo com informações da PM, os responsáveis legais foram acionados e compareceram no local. Os adolescentes foram conduzidos até a delegacia para os procedimentos cabíveis serem tomados. Um jovem de 23 anos foi preso por tráfico de drogas no final da tarde do último sábado, por volta das 5 horas da tarde, no bairro Cidade Mineira Velha, em Criciúma. Durante a ocorrência, a Polícia Militar apreendeu porções de maconha, cocaína crack, além de R$ 2.437 em dinheiro. Segundo a PM, uma guarnição recebeu denúncias sobre uma possível comercialização de entorpecentes em uma residência. Os militares se deslocaram até o endereço e dois homens, ao perceberem a presença policial, fugiram em uma motocicleta Honda CG150 Titan, mas foram abordados logo em seguida. Conforme a PM, durante busca pessoal, foram encontrados com o jovem de 23 anos, aproximadamente 8 gramas de maconha, R$ 2.437 em dinheiro. Com o apoio do cão de faro da Polícia Militar, a guarnição realizou buscas em uma residência indicada na ocorrência e localizou na gaveta da cozinha 102 gramas de cocaína e 43 gramas de crack. O rapaz assumiu a propriedade dos entorpecentes e recebeu voz de prisão por tráfico de drogas. O segundo homem envolvido, de 40 anos, foi abordado e relatou ser o usuário de drogas. Os dois foram encaminhados à Delegacia de Polícia Civil. Assumiu a propriedade dos entorpecentes, recebeu voz de prisão por tráfico de drogas. O segundo homem envolvido, de 40 anos, foi abordado e relatou ser o usuário de drogas. Os dois foram encaminhados à Delegacia de Polícia Civil. Uma mulher de 31 anos foi flagrada tentando furtar produtos de um mercado na tarde do último sábado no bairro Mina União, em Criciúma. Conforme a Polícia Militar, ela tentou passar pelos caixas com diversos produtos escondidos em um carrinho de bebê sem efetuar o pagamento de todos os itens. Os produtos recuperados, entre os gêneros alimentícios e itens de higiene pessoal, totalizaram R$ 229. Conforme a PM, a funcionária do estabelecimento relatou à guarnição que esta foi a terceira ocorrência envolvendo a mulher desde a semana passada. Como ela estava acompanhada do filho menor idade, o conselho tutelar foi acionado e a criança ficou sob os cuidados do tio materno, mediante termo de responsabilidade. A mulher foi conduzida à central de flagrantes de Criciúma. Olha, um homem ficou gravemente ferido após receber uma descarga elétrica ao tentar furtar fios em um terminal de rede na região central de Criciúma. A ocorrência foi registrada pela Polícia Militar no último sábado, dia 10. Conforme a PM, ao chegarem no local, os policiais encontraram um homem gritando e pedindo socorro. Ele estava em uma área fechada e de alta periculosidade da rede elétrica e acabou recebendo uma descarga, ficando caído sem conseguir se locomover. Segundo a PM, equipes da Celesc, do Corpo de Bombeiros e do SAMU estiveram no local para prestar o socorro ao homem. A Celesc precisou desligar a energia elétrica da região, que afetou o fornecimento de parte da cidade. Após o desligamento, os bombeiros conseguiram retirar o homem, que foi socorrido pelo SAMU e encaminhado ao Hospital São José. O caso agora deve ser investigado pela Polícia Civil. Oito horas e 13 minutos. Vamos agora aos destaques do plantão de polícia. Região da Mesc, Araranguá e Balneário Rui do Silva. Acidente na BR-101 no município de Sombrio deixa duas mulheres feridas. Empresário do ramo imobiliário sofre acidente após mau súbito na BR-101 em Araranguá. Homem é preso em flagrante pela PM após arrombar residência em Balneário Arroio do Silva. Mulher é presa após anunciar televisão furtada em

Facebook, aqui em Balneário Arroio do Silva. Casal é morto a facadas pelo ex-namorado da mulher aqui em Balneário Arroio do Silva. São os destaques, a movimentação e as informações que vocês vão conferindo com a gente no plantão de polícia desta manhã de segunda-feira. 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Um grave acidente de trânsito mobilizou então diversas equipes de resgate na noite da última sexta-feira, por volta das 11 da noite, na BR-101, no bairro Furnas, em Sombrio. A ocorrência envolveu um automóvel Volkswagen Gol e uma van Citroën branca, deixando duas mulheres feridas, sendo uma delas que precisou ser desencarnada na BR-101, no bairro Furnas, em Sombrio. A ocorrência envolveu um automóvel Volkswagen Gol e uma van Citroën branca, deixando duas mulheres feridas, sendo uma delas que precisou ser desencarcerada. Quando as equipes dos bombeiros chegaram no local, encontraram o Volkswagen Gol lateralizado no acostamento da rodovia com a mulher presa no interior do veículo. Após a avaliação da cena e o gerenciamento dos riscos, os bombeiros realizaram a estabilização do automóvel e iniciaram os procedimentos de desencarceramento. A mulher estava com um dos membros inferiores presos ao painel e o para-brisa, exigindo uma operação cuidadosa para a sua retirada. Para possibilitar o resgate, os socorristas precisaram remover o para-brisa e realizar o rebatimento parcial do teto do veículo, criando um espaço para a extração segura. Após ser retirada do automóvel, a vítima foi encaminhada ao Hospital Dom Joaquim de Sombrio. Uma segunda mulher envolvida no acidente recebeu o atendimento do Serviço de Atendimento Móvel de Urgência, o SAMU, e também foi conduzida à unidade hospitalar. Durante o atendimento da ocorrência, os socorristas encontraram um homem consciente orientado caminhando pelo local. Ele relatou que ocupava a van Citroën e que o veículo havia colidido com o Gol. O homem apresentava queixas de dores na cabeça, mas informou aos socorristas que não desejava ser encaminhado à avaliação médica. As circunstâncias que provocaram a colisão não foram repassadas. Até o momento, não foram divulgadas informações detalhadas sobre o estado de saúde das duas mulheres encaminhadas ao hospital. Um grave acidente de trânsito mobilizou diversas equipes de resgate no início da tarde da última

última sexta-feira em Araranguá, na BR-101. A ocorrência foi registrada por volta das 2 da tarde na rodovia federal para as proximidades do bairro Operária, sentido sul. Segundo informações preliminares, o empresário Emerson Machado, diretor proprietário da Prisma Imóveis, conduzia uma Range Rover na rodovia federal para as proximidades do bairro Operária, sentido sul. Segundo informações preliminares, o empresário Emerson Machado, diretor proprietário da Prisma Imóveis, conduzia uma Range Rover quando teria sofrido um mal súbito. Ao perceber que não estava bem, ele teria começado a reduzir a velocidade do veículo com a intenção de acessar o acostamento da rodovia. Durante a manobra, uma van Mercedes-Benz que seguia no mesmo sentido acabou colidindo na traseira do automóvel. O acidente mobilizou equipes do Corpo de Bombeiros, do Serviço de Atendimento Móvel de Urgência, CCR Via Costeira, o helicóptero do SAER e ainda a Polícia Rodoviária Federal. O empresário foi encontrado no interior da Range Rover e recebeu o atendimento das equipes de socorro. Conforme informações repassadas pelo Corpo de Bombeiros, seu estado de saúde era considerado grave. Diante da gravidade da situação, Emerson foi encaminhado pela equipe aeromédica do SAER até o Hospital São José de Criciúma para atendimento especializado. Já o motorista e o passageiro do Mercedes-Benz Sprint não sofreram ferimentos e recusaram atendimento médico no local. Até o momento, não foram divulgadas novas informações sobre o estado de saúde do empresário, que foi encaminhado até o Hospital Regional São José de Criciúma. Um homem de 23 anos foi preso em flagrante pela Polícia Militar na tarde da última sexta-feira após invadir uma residência e cometer um furto na rua Gonçalves Tertuliano Pereira, aqui em Balneário Arroio do Silva. A ocorrência foi registrada por volta das 13h30 da tarde após um vizinho perceber a ação criminosa e acionar a PM.

e conseguiram alcançar e abordar o homem no pátio de outra residência localizada na mesma rua. O autor foi identificado como Lion Mazuco Pereira, de 23 anos. Após a prisão, os policiais retornaram ao imóvel invadido e localizaram os objetos furtados escondidos em um terreno baldio ao lado da residência. Conforme informações apuradas pelo portal Agora, o homem já era conhecido tanto pela vítima quanto pela polícia militar, havendo relatos de que ele havia praticado anteriormente furtos de fios elétricos no mesmo imóvel. Ainda segundo informações levantadas, o autor havia deixado o sistema prisional aproximadamente uma semana após envolvimento em crimes de furto. Imagens registradas em vídeo mostram o momento em que o homem entra na residência por uma janela. A ação terminou com a prisão em flagrante. Diante dos fatos, o homem foi encaminhado à Delegacia de Polícia Civil. Uma mulher foi presa por suspeita de receptação após anunciar para venda uma televisão furtada de uma residência em Balneário Arroio do Silva. O caso foi registrado na última sexta-feira após a vítima reconhecer o aparelho no anúncio publicado no Facebook. De acordo com a Polícia Militar, o furto ocorreu durante a madrugada, por volta das 13h30 da madrugada, em uma residência localizada na rua Gonçalves Tertuliano Pereira. Na ocasião, dois televisores foram levados do imóvel. Durante a tarde, o proprietário percebeu que uma das TVs furtadas estava sendo anunciada na internet pelo valor de R$ 1.700. Ao identificar o anúncio, a vítima foi até o endereço informado para verificar o aparelho. Após confirmar que se tratava de sua televisão, acionou a polícia militar. Os policiais se deslocaram até o imóvel e identificaram a mulher responsável pelo anúncio. Durante a abordagem, também localizaram outra televisão da marca Philco de 43 polegadas, cuja procedência não confirmar que se tratava de sua televisão, acionou a polícia militar. Os policiais se deslocaram até o imóvel e identificaram a mulher responsável pelo anúncio. Durante a abordagem, também localizaram outra televisão da marca Philco de 43 polegadas, cuja procedência não foi esclarecida. Os dois aparelhos foram apreendidos. Questionada sobre a origem da televisão furtada, a mulher afirmou desconhecer que o equipamento era produto de crime. Segundo seu relato, havia adquirido o aparelho naquela mesma manhã de um homem com quem já havia realizado outras negociações. Ela informou ainda que a negociação ocorreu por meio do Facebook e que, após combinarem o valor, foi até a residência do pai do vendedor para realizar o pagamento e retirar a TV. Com base nas informações, os policiais realizaram buscas no endereço indicado, mas o suspeito de ter vendido o aparelho não foi localizado. Diante da situação, a mulher recebeu voz de prisão por receptação e foi encaminhada, juntamente com os televisores apreendidos, até a central de plantão policial de Araranguá, onde os procedimentos cabíveis foram tomados. 8 horas e 23 minutos para fechar os destaques do plantão policial. Um feminicídio seguido de homicídio foi registrado no amanhecer de ontem, domingo, dia 11, em Balneário Arroio do Silva. Uma mulher e o seu atual namorado foram assassinados a facas na rua Marinho Miguel de Souza, no bairro Areias Brancas, em Balneário Arroio do Silva. O autor dos crimes é o ex-namorado da mulher, que acabou preso em flagrante pela polícia militar após sofrer um acidente de trânsito durante a fuga. Segundo informações repassadas e apuradas com exclusividade pelo portal Agora, a primeira ocorrência envolvendo o autor foi registrada por volta das 4 horas da madrugada. Na ocasião, a polícia militar foi acionada após o ex da vítima ter arrombado o portão da residência e ter quebrado o vidro do veículo dela. Ele fugiu em um Honda Civic de cor branca e não foi mais localizado. Na ocasião, a polícia militar foi acionada após o ex da vítima ter arrombado o portão da residência e ter quebrado o vidro do veículo dela. Ele fugiu em um Honda Civic de cor branca e não foi mais localizado. Por volta das 6 da manhã, o homem teria retornado ao imóvel, arrombado a porta de entrada e revirado a residência. Conforme informações apuradas no local dos fatos pela reportagem, ele teria se apoderado de uma faca no interior da casa e iniciado as agressões contra a ex e o atual namorado dela. Durante o ataque, o casal tentou se defender e correu para a rua na tentativa de escapar do agressor. No entanto, os dois foram alcançados e mortos a facadas em via pública. Por volta das 6 horas e 10 minutos, a PM recebeu um novo chamado, desta vez relatando uma briga no endereço. Quando os policiais chegaram no local, encontraram as duas vítimas já sem vida. As mortes foram confirmadas pelas equipes do SAMU.

A mulher foi atingida por pelo menos 9 golpes de faca e apresentava lesões características de defesa, indicando que tentou se proteger das agressões. E em relação ao namorado, ainda não há informações sobre a quantidade de golpes. A Polícia Civil isolou a área, a Polícia Militar isolou a área até a chegada da Polícia Civil e também da Polícia Militar. Após o duplo assassinato, o autor fugiu num Honda Civic de cor branca, seguindo de Balneário Rui do Silva em direção a Araranguá. Durante a fuga na SC-447, na localidade de Lagoa da Serra, em Araranguá, nas proximidades da Tribo do Mel, o veículo colidiu violentamente contra um poste e acabou saindo da pista. As circunstâncias da saída da pista ainda deverão ser esclarecidas, inclusive se o acidente foi provocado intencionalmente em uma possível tentativa de tirar a própria vida. Apesar da gravidade do acidente, o homem sofreu apenas lesões leves. Ele foi encaminhado pela equipe de socorro, incluindo profissionais do SAMU que participaram da possível tentativa de tirar a própria vida. Apesar da gravidade do acidente, o homem sofreu apenas lesões leves. Ele foi encaminhado pela equipe de socorro, incluindo profissionais do SAMU que participaram do atendimento. O homem foi identificado como Antônio Everaldo Emídio, de 53 anos, e foi preso em flagrante pela Polícia Militar e, em seguida, encaminhado ao Hospital Regional de Araranguá para avaliação médica e, na sequência, até a Central de Plantão Policial de Araranguá, onde os procedimentos cabíveis foram tomados. As vítimas foram identificadas ainda no amanhecer do domingo, tratando-se de Flaviane de Oliveira, de 44 anos, auxiliar de creche aqui em Balneário Rui do Silva, e Giovanni Espíndola Severino, de 35 anos. Ainda uma informação apurada com exclusividade do Portal Agora traz um novo elemento da investigação do feminicídio e o homicídio que foram registrados no último domingo ontem, portanto, no bairro Areias Brancas, aqui em Balneário Rui do Silva. Antônio Everaldo Emídio, de 53 anos, teria deixado um bilhete manuscrito com uma mensagem direcionada aos filhos. No papel, o homem escreveu: "Meus filhos, me perdoem, tive que ir." A existência do bilhete levanta a hipótese de que os assassinatos possam ter sido premeditados, especialmente diante da informação de que o autor teria ido duas vezes à residência da ex-namorada durante a madrugada. Outro ponto que chama atenção é o acidente de trânsito ocorrido após os crimes, quando Antônio Everaldo, que conduzia um Honda Civic, saiu da pista e colidiu contra um poste na SC-447, na localidade de Lagoa da Serra, em Araranguá. Diante da mensagem deixada aos filhos, a hipótese a ser esclarecida é que se a colisão teria sido provocada intencionalmente na localidade de Lagoa da Serra, em Araranguá. Diante da mensagem deixada aos filhos, a hipótese a ser esclarecida é que se a colisão teria sido provocada intencionalmente em uma eventual tentativa de tirar a própria vida. Entretanto, a possível premedição dos assassinatos quanto a hipótese de que o acidente tenha sido intencional ainda não foram confirmadas. Essas circunstâncias serão esclarecidas pela Polícia Civil durante os trabalhos de investigação. Flaviane de Oliveira, de 44 anos, trabalhava como auxiliar operacional de creche aqui em Balneário Rui do Silva, no Centro de Educação Infantil Terezinha Uliana Victor, na Praia da Meta. Diante da morte da servidora, a Prefeitura de Balneário Rui do Silva divulgou nota de pesar, lamentando a perda. 8 horas e 28 minutos. Eram estas as informações e os destaques do plantão de polícia que vocês conferiram com a gente nesta manhã de segunda-feira, 12 de outubro de 2026. 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Amanhã, terça-feira, a gente retorna com mais informações e destaques do plantão policial.

8 horas e 29 minutos. Daqui a pouco vamos falar de esportes de novo aqui com vocês, né? Tem as informações. Do setor esportivo. Tem notícias ainda do Arroio do Silvio da região. Feriado nacional. Hoje muitas empresas não terão atendimento, né? Como nós já estávamos falando, serviços essenciais têm atendimento. Então, postos de combustíveis, farmácias, panificadoras, supermercados. Alguma loja ou outra aí de departamento com certeza pode estar aberta, né? Afinal de contas, hoje é feriado. Também é especial Dia das Crianças. Agora, é difícil, né, gente? É difícil falar sobre uma perda assim tão dolorosa, tanto para a família, quanto amigos, quanto pessoas próximas. Tá cada vez mais difícil, né? Tá cada vez mais difícil. E a gente fala, né? Nós falamos aqui que o ser humano foi feito para viver em comunidade, né? Junto com pessoas, né? Deus criou o homem e a mulher para terem uma vida a dois, né? E constituírem uma família. Só que na grande maioria e esmagadora, mais de 99%, o homem se acha dono da mulher. E ele não é dono de nada. O homem não é dono de absolutamente nada. Eu digo homem, homem mesmo, né? O homem, sexo masculino. Ele não é dono, assim como a mulher também não é dona de absolutamente nada. Nem homem, nem mulher não são donos de absolutamente ninguém. É algo que nós não conseguimos mensurar. A tristeza de uma família é algo que nós não conseguimos mensurar. A tristeza de uma família, de uma mãe, de um pai que perdem uma filha que tem, né, uma vida pela frente com apenas 44 anos. Então isso é algo que não tem palavras para falar, gente. Não existe absolutamente nada o que possa dizer. E com certeza a investigação da polícia vai dizer que ele premeditou tudo isso, né? Ele era ex-companheiro da vítima, ele matou ela e ele. Ele foi primeiro lá, daí ele primeiro estragou o portão, daí quebrou o vidro de trás do carro da menina. Depois, não satisfeito, depois de 2 horas, né, entrou e tem uma imagem, né, a imagem que tem aí nas redes sociais circulando. Ele estava simplesmente possuído. Você olha assim, os olhos, a coisa, ele estava possuído. A Evandro vai estar dando desculpa de jeito nenhum. Além de ele ter que apodrecer aqui, porque apenas se ele tirasse a vida dele, já não seria o suficiente. Ele poderia tirar a vida dele sozinho, não tirando a vida dos outros. Ah, não consigo mais viver, não tem mais jeito, não, mas primeiro vou tirar a vida deles e vou tirar a minha. Não, de jeito nenhum, jamais seria a favor disso, né? Eu não sou a favor de ninguém tirar a vida de ninguém, então isso é o primeiro. Mas se ele não estava mais aguentando, não queria mais viver, então que tirasse a vida dele, não das pessoas que estavam vivendo, que continuaram a vida. Ele estava simplesmente possuído. Mas se ele não estava mais aguentando, não queria mais viver, então que tirasse a vida dele, não das pessoas que estavam vivendo, que continuaram a vida. Ele estava simplesmente possuído. Se você olhar os olhos dele em algumas imagens que aparecem aí nas redes sociais, ele estava possuído. Ele estava de uma maneira que estava para isso mesmo, para cometer esse absurdo que ele fez. E aí ele foi às 4 horas da manhã, depois voltou e acabou atacando aí as vítimas. É nessa hora que eu digo que a mulher, que principalmente tem uma medida protetiva,

é nessa hora que a mulher teria que ganhar, né, do governo, sei lá, um curso de tiros, ter uma arma dentro de casa, porque aí o que que aconteceria? Legítima defesa. Ele teria ido e eles estariam vivos. É difícil a gente falar sobre esse assunto, né? Mas daí agora, possivelmente, ele vai continuar vivo. Só que ele precisa e vai pagar na justiça dos seres humanos. Mas a justiça divina, ele não vai escapar, não, gente. Por mais que ele se arrependa, vocês falam, ah, mas pode chegar no último minuto da morte, ele pode se arrepender, mas ele tem muito para pagar. Tem muita coisa a pagar ainda e isso é um fato. Não tem como ser diferente. Então a gente vai falar daqui a pouquinho sobre um pouquinho mais sobre isso ainda.

Pois bem, pessoal, agora 8h35. Algo que a gente vai acabar falando sobre isso, né? É algo terrível. E não tem... Não há palavras que possa dizer, que possam... Não há palavras que possa justificar qualquer coisa. Ah, eu amava ela demais. Não existe isso, cara. Não existe. Se você amar a pessoa, você não vai querer mal pra pessoa. Não vai querer mal pra pessoa. Você vai querer se você ama alguém. Se você ama, se você quer bem uma pessoa, se você ama a pessoa, você quer que a pessoa viva, né? Você quer que a pessoa tenha vida, vida com abundância. Só que daí, cara, as pessoas não aceitam. Cara, eu digo uma coisa pra vocês. As pessoas fazem de tudo primeiro pra terminar o relacionamento. Na grande maioria das vezes são os homens. Os homens fazem de tudo pra terminar o relacionamento. Tratam a pessoa mal. Chegam em casa bêbado, brigando. Na grande maioria das vezes são os homens. Os homens fazem de tudo pra terminar o relacionamento. Tratam a pessoa mal. Chegam em casa bêbado, brigando, quebrando tudo. Não dão atenção e cuidados aos filhos. A grande maioria. Não adianta vir aqui dizer que não. Ah, porque tem muitas mulheres ainda que se calam ou já passaram por situações assim, se calaram e depois foi mudando ou continuou convivendo com medo de que acontecesse alguma coisa. É assim que funciona. Não adianta, cara. Eu não sou dono da verdade, mas sei exatamente que muitas pessoas passam. Sei como muitas famílias vivem assim. Na grande maioria das vezes é o homem que prepara tudo para terminar. Né? Faz de tudo, trata a mulher mal, né? Fala mal da mulher, fala mal do aspecto físico da mulher, que tem pessoas que falam isso. Eles fazem de tudo, tá? E aí depois, quando a mulher cansa de vez e a mulher fala, ah, tá bom então, se eu não sirvo, ou se você acredita que deve ficar na rua, ou que deve ir para um lado, para o outro, né? Quer encontrar outra pessoa, faz isso aqui, a traição, então tá, agora eu vou, cansei, eu vou ir para outro lado. Aí o cara ama desesperadamente. Aí o cara começa a amar desesperadamente. Daí quer mandar flor, aí quer dizer que ama, aí quer declarar paixão e coisa. E no final, quando a mulher já esgotou, que realmente, se a mulher falou que não vai mais voltar,

voltar atrás, ela não volta, não tem jeito. E aí o que que acontece? O camarada vai lá e quer matar a mulher, quer bater na mulher, quer... Não, não vai ficar comigo, não vai ficar com mais ninguém. Ah, cara. Por isso que eu, nessa questão devidamente cuidada, fiscalizada, sendo feita comigo, não vai ficar com mais ninguém. Ah, cara. Por isso que eu, nessa questão devidamente cuidada, fiscalizada, sendo feita uma apuração legal da polícia, que se a mulher tiver uma medida protetiva que realmente... como é que eu posso explicar para vocês aqui? Que seja comprovadamente que ela foi agredida, que ela foi ameaçada de morte, alguma coisa assim, ela deveria ter esse curso de tiro, alguma coisa assim, uma arma dentro de casa para se defender, né? Porque nesse caso, se acontecesse isso, não era a família, né? Não eram os pais desta mulher, desta jovem, 44 anos, e deste jovem também, que infelizmente com 35 anos acabou falecendo, né? Junto, porque era o atual companheiro dela. É meio difícil, né, cara? É meio difícil, não é fácil. Uma situação aí que a gente... Parece que até enquanto está acontecendo em outras cidades, parece que... Não sei se vocês percebem isso, né? Parece que vai passando. Ah, não é uma notícia aqui da cidade, coisa. Mas quando aparece aqui na nossa cidade, parece que fica mais difícil ainda. Não que não tenhamos sensibilidade de fatos que acontecem. Aconteceu em Araranguá, acontece muito em Criciúma, acontece em outras cidades aí. Aqui na nossa cidade, cidade pequena assim que a gente vê, uma pessoa trabalhadora, funcionária pública, enfim. Independente se é uma dona de casa, se é uma... Aqui na nossa cidade, cidade pequena assim que a gente vê, uma pessoa trabalhadora, funcionária pública, enfim. Independente se é uma dona de casa, se é uma senhora, não interessa. Só que daí eles fazem de tudo, e eu digo os homens, e é assim, não adianta, eles fazem de tudo, de tudo. Tudo, de tudo mesmo, pra que a mulher enche o saco e não queira mais. Aí de uma hora pra outra, que a mulher falou, olha, não quero mais, não dá mais jeito, não, acabou, sai fora. Aí o que que acontece? O camarada começa a amar de uma maneira assim, fora da realidade. Aí não aceita mais o não da mulher. Gente, deixa eu mandar bom dia pra Ana Cardoso aqui, meu amigo Alex Bicudo também tá com a gente em oração aqui, mandando o seu bom dia, o meu amigo da cor também tá com a gente, a dona Eraci tá mandando bom dia, essas palavras são muito importantes para nós saber que todas as manhãs temos essas palavras lindas na nossa oração da manhã, né, dona Eraci? Foi logo cedo, né, sempre às 6:30 da manhã, ela nos mandou a mensagem aí pertinho das 7:00. E nós sempre falando aí, né, do nosso agradecimento, da nossa alegria de transbordarmos esse agradecimento aí da bondade de Deus. Obrigado, dona Eracia, minha amiga dona Nice, também tá sempre com o radinho ligado, né, na nossa oração da manhã, deixa lá a sua aguinha, seu copo com água, sua garrafinha d'água para tomar o seu cafezinho, seu chimarrão, os amigos que pedem sempre na nossa oração a bênção de Deus, é isso aí. A Maza e o Alex estão mandando bom dia para nós, uma ótima semana a todos. A dona Edith e o seu Osvaldo, a Tita manda bom dia, Pique. O Nestor tá mandando bom dia, a Cleossi. Ele e a Cleossi desejando uma semana abençoada, agradecendo a visita dos familiares e amigos de Sananduva, no Rio Grande. A dona Edith e o seu Osvaldo, a Tita manda bom dia, Pique. O Nestor tá mandando bom dia, a Cleossi. Ele e a Cleossi desejando uma semana abençoada, agradecendo a visita dos familiares e amigos de Sananduva, no Rio Grande do Sul. Lucas e Esther e suas famílias. Oi, gente, sejam muito bem-vindos, então. Um beijo no coração de vocês aí, Lucas, o Lucas e Éder e suas famílias. Ah, tá, agora legal. Agora li direitinho aqui, eu tinha acreditado que era Esther. Não, o Éder, o Lucas...

Lucas, suas famílias, o Nestor e a Cleocy. Agradecendo aí então a visita dos familiares. Estão passando um feriadinho, né? A de Sananduva, no Rio Grande do Sul. Abraço, gente, um beijo no coração. Bom dia pra minha amiga Zena, lá da Avenida Getúlio Vargas, do Valmor Seco. Alô, Zena! Beijo no coração pra você aí. O seu Antônio Valmórbida e a dona Elizabeth mandando bom dia. Minha amiga Rosi também, bom dia. Segunda-feira feliz e abençoada pra você, pra vocês também. Bom dia pra quem tá ligado aqui com a gente. Deus abençoe todas as nossas crianças. Já estamos de portas abertas para melhor atender o meu amigo Paraíba, ali do Mercadão Paraíba. Também tá com a gente aqui em companhia. 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Bom, antes de fazer um intervalo, daqui a pouco vamos falar de esportes, outras notícias que é bem menos relevante, obviamente, mas é uma notícia que infelizmente acontece muito. Nós falamos aí deste casal que foi morto a facadas pelo ex-companheiro da menina, né? A Flaviane, de 44 anos, trabalhou, né? Que infelizmente acontece muito. Nós falamos aí deste casal que foi morto a facadas pelo ex-companheiro da menina, né? A Flaviane, de 44 anos, trabalhou, né, por algum tempo ali no posto, no Centro de Educação Infantil. A Terezinha Juliana Victor, lá da Praia da Meta. Agora, o que me chama atenção também é que aquela matéria que a gente falou, que aconteceu na sexta-feira, que uma mulher foi presa por suspeita de receptação porque anunciou uma televisão furtada de uma residência. De acordo com a mulher, sabe, ela falou sobre a origem, né? Questionada sobre a origem da televisão furtada, a mulher afirmou desconhecer que o equipamento do produto era de crime. Segundo o seu relato, havia adquirido o aparelho naquela mesma manhã de um homem com quem já havia realizado outras negociações. Imagina quantas coisas furtadas essa mulher não deve ter comprado. E aí você vem me dizer, se você tem um aparelho na sua casa e você não quer mais o aparelho, você vai vender. Você geralmente vai vender por um preço, né, em torno de 50% menor do que um valor novo. Não é isso que acontece. A grande maioria fala assim, ah, um aparelho novo está custando 2.500, eu vou vender por 2.000. Vamos só fazer um exemplo aqui para vocês, tá? Mas na grande maioria você vai dizer, pô, já usei bastante, então vamos vender pela metade do preço de um novo aí, vamos ver se a gente consegue comercializar e tal. Enfim, se custa 2.000, vamos vender por R$1.000. Possivelmente, numa questão do furto, a pessoa vai comprar lá por 200, 300, no máximo, quando comprar aí esses aparelhos. Aí você chega lá, aí é só imaginar que se a pessoa está vendendo por 200, 300 reais e está oferecendo na casa, né, esses aparelhos, aí você chega lá, aí é só imaginar que se a pessoa está vendendo por 200, 300 reais e está oferecendo na casa, né, na grande maioria das vezes, não, a gente não tem lógica, né? Claro que vai ser um produto de furto. É claro que vai ser um produto furtado. É só você avaliar. Poxa, mas o produto custa 2 mil. Por que está vendendo a 300? Ah, ele é seminovo, ele está funcionando e tal, ou o produto está estragado, que é por isso que eu estou vendendo. Não tem lógica, né, gente? Só que daí o que que acontece? Por que que tem os furtos? Por que que acontecem os furtos? Porque tem gente que compra, né? Então esse que é o problema da questão dos furtos. A pessoa vai lá, furtou a minha casa, por exemplo. Aí ele pegou aquele produto de furto e foi no meu vizinho. Vou dando um exemplo, né? No meu vizinho, não, às vezes não de rua, mas do mesmo bairro. Aí já vou vender essa TV aqui mesmo, ok? Ah, tem uma TV pra vender aqui e tal, quer comprar? Quanto é que tá pedindo? 200 pila. 200 numa TV de 50 polegadas? Não, pode deixar que eu fico. Gente, produto de furto, tá só valorizando. E o próximo a ser furtado, inclusive, pode ser você, tá? Inclusive, pode ser

você, sua casa. Porque daí você está comprando dele e ele sabe que o produto está aí. Ele pode utilizar de alguma maneira para furtar você. Não compre produtos frutados, né, gente? Não compre. Mesmo que você esteja precisando. Olha, Evandro, estou precisando aqui de uma... O que acontece muito, infelizmente, são ferramentas de construtores, né? Pessoas que trabalham aí como construtor. Parafusadeiras, furadeiras, maquitas, essas coisas, serras, enfim. Não compra, cara. Mesmo que você esteja precisando de um construtor. Parafusadeiras, furadeiras... maquitas, essas coisas, serras, enfim, não compra, cara. Mesmo que você esteja precisando, Ivan, tô precisando aqui, mas é uma normal, uma zero aí, tá custando R$500, aí o cara chega lá e oferece por 100, o cara vai lá e compra. A vida não vai pra frente, cara. Não adianta, fazendo rolo assim, não vai pra frente. Não vai pra frente. Mesmo que você diga, mas não vai, uma hora ou outra você vai perder. Vai perder, lá na frente vai perder. Enfim, deixa eu mandar bom dia pra quem tá ligado aqui, o seu José Kinderman, lá no bairro Golfinhos. Bom dia, Evandro, que Deus abençoe você, sua família, sempre com muitas bênçãos. A dona Cilda, bom dia, pensei que não tivesse programa hoje. Não, dona Cilda, estamos aqui desde cedo, cedito por aqui, né? 6:30 da manhã nós já estávamos aqui, deixa o radinho ligado, na dúvida... Se não tiver o programa, a senhora pelo menos está ouvindo as músicas aqui, tá certo? Um abraço, dona Cilda. Obrigado pelo carinho. A Clair, da Toca dos Salvados, está mandando bom dia aqui para nós. Muito obrigado aqui, né? Eu falei para onde, Clair? Não, Deus o livre. Eu já tinha, não é nem me corrigindo, nem para me ajudar. Mas é que é considerado bairro meta, né? É considerado meta. Eu falei... Não, o bairro é Praia da Meta. É, o bairro sim. Pode até ter um loteamento Zona Nobre, mas o bairro é Praia da Meta. Sim, a divisão do bairro, Praia da Meta, ele fica do... Ai, eu acho que é ali no limite da Igreja Católica, Nossa Senhora Aparecida, ali na Igreja da Areias Brancas, que é o limite, se não me engano... E vai até a plataforma, depois da plataforma. Eu acho que é ali no limite da Igreja Católica, Nossa Senhora Aparecida, ali na Igreja da Areias Brancas, que é o limite, se não me engano, e vai até a plataforma, depois da plataforma. É realmente tudo Praia da Meta, é bairro daí, né? Daí tem os loteamentos. É a mesma confusão que deu ali do pessoal da Praia do Guaracá, da Praia do Melão, se não me engano, porque ficou tudo bairro Praia do Pescador. E daí tem os loteamentos dentro da Praia do Pescador. Entende? Não sei se você entende. Então, dentro do bairro Praia do Pescador, existem outros loteamentos. É a mesma coisa aqui no centro. Existe o loteamento natureza. Mas o loteamento natureza, né, é, então, a centro. É o bairro centro. Existem vários loteamentos, né? É a mesma coisa o Erechim. O Erechim é só o bairro Erechim, que é daqui do final aqui do Murgueiro, né? Ali até lá o posto de saúde do Erechim. Areias Brancas. É, então, a Areias Brancas é da parte ali do... Do posto de saúde, já na frente, né? A rua as casas da frente do posto de saúde. Até lá, eu acho que, se não me engano, do coisa. Então, quando a gente fala bairro Praia da Meta, quando a gente fala bairro Areias Brancas, quando a gente fala bairro Praia do Pescador, Praia da Caçamba, vão ter muitos loteamentos que eram conhecidos, né? Que pode ser esse aí, Zona Nobre, mas é Praia da Meta. É, dentro do Zona Nobre é Praia da Meta, pelo plano diretor que eles fizeram na última vez. Então a Praia da Meta, ela pega do ponto, o bairro Praia da Meta, ele pega dali da parte, né? Dentro do Zona Nobre é Praia da Meta, pelo plano diretor que eles fizeram na última vez. Então a Praia da Meta, ela pega do ponto, o bairro Praia da Meta, ele pega dali da parte, né? Começa, eu acho que é

0: uma depois do DED Materiais de Construção lá da igreja e vai até a plataforma, depois da plataforma vai até o final daí, daí é o limite, daí até a divisa do município lá com o Morro dos Conventos, Araranguá, tá? Essa é a composição do bairro Praia da Meta. Nós vamos fazer um intervalo, daqui a pouco a gente volta a falar de esportes, então agora 8 horas e 52 minutos, nós voltamos já.
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Olha, pessoal, estamos de volta aqui, você ligado na Verdes Mares FM, 9 horas com mais 4 minutinhos. 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

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Está respeitando aí o feriado de 12 de outubro. Vamos falar de esportes aqui, então, com vocês, minha gente. 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Olha, gente, a Série C do Campeonato Brasileiro teve a última rodada aí então. E o Brusque, né, acabou aí não se dando bem. Acabou tendo a oportunidade de chegar novamente aí então a Série B do Campeonato Brasileiro, mas acabou marcando passo, né? E aí, na realidade, ficou de novo na Série C, né? Então a equipe do Brusque empatou em 1-1 com o Paysandu. O Brusque precisava da vitória, como eu falei, né, na sexta-feira. O Brusque, se vencesse, ele estaria classificado, ficaria aí então com os 9 pontos. Inter de Limeira acabou perdendo para a Ferroviária. Ferroviária fez 2-0. Só que daí, nesse resultado, o Brusque precisava de pelo menos mais um gol da Ferroviária. Daí ficaria, porque o saldo de gols ficou tudo igual, apenas os gols

os gols marcados. A Inter de Limeira tinha feito 11 gols e tinha sofrido 11. Ficou com tudo igual, apenas os gols marcados. A Inter de Limeira tinha feito 11 gols e tinha sofrido 11. Ficou com o saldo zero. O Brusque fez 10 gols e tomou 10 gols também, ficou com saldo zero. Ficou aí então o Brusque fora por um golzinho. Se tivesse feito um gol a mais em alguma partida, ou tivesse tomado um gol a menos em alguma partida, teria ficado, ou apenas vencesse o seu confronto, que era em casa. Foi ontem, 3 horas da tarde. Ferroviária vai fazer a final com o Maringá do Paraná, venceu o Floresta por 2-0, e olha, o Santa Cruz perdeu para o Botafogo da Paraíba pelo placar de 1-0, mas o Santa Cruz não faz a final, mas já está classificado para a Série B do ano que vem. Os classificados: Maringá, Santa Cruz, Ferroviária e Inter de Limeira, Série B do Campeonato Brasileiro do ano que vem. Já a Série B deste ano, Juventude voltou a perder a liderança. Começou bem o jogo ontem, vencendo pelo placar de 1-0, tomou a virada do São Bernardo e conseguiu o empate ainda no final do jogo. 2-2 no Alfredo Jaconi. Esse resultado tira o Juventude da liderança, porque o Vila Nova acabou vencendo o Náutico fora de casa por 2-0. Aí o Juventude, o Vila Nova tem 61, o Juventude tem 60. Novo Horizontino agora tem 57 e precisa jogar ainda, né? Se o Novo Horizontino vencer, ele joga hoje a Ponte Preta, inclusive, né? Ponte Preta já está rebaixada. Vai passar o Juventude no número de saldo de gols. O Juventude vai ficar com 60 na terceira colocação. Fortaleza ainda joga hoje, Criciúma também joga hoje. Todas as equipes aí, então. O Atlético Goianiense empatou com o Sport em 1-1, foi um jogo importante. O Sport segue vivo ainda na competição. Só que o CRB joga hoje, uma também joga hoje. Todas as equipes aí, então. O Atlético Goianiense empatou com o Sport em 1-1, foi um jogo importante. O Sport segue vivo ainda na competição. Só que o CRB joga hoje contra o Fortaleza. Olha que jogo interessante esse, às 4 horas da tarde. Fortaleza tem 56, é o quarto colocado. Se vencer, vai a 59. Já vai chegando cada vez mais perto aí da possibilidade de retornar à Série A. E o CRB tem 51. Se vencer, vai a 54. Também entra aí entre aqueles que querem se classificar. Resultado importantíssimo ontem foi o Avaí, hein? Venceu o Cuiabá fora de casa por 1-0. Esse resultado coloca o Avaí com 36 pontos. E agora está esperando o confronto entre o Ceará e o Botafogo de Ribeirão Preto, que acontece hoje. Se o Botafogo perder, dependendo dos resultados, o Avaí pode sair da zona de rebaixamento se vencer na outra rodada também. Hoje ainda tem o Criciúma jogando contra o América de Minas, às 7:30 da noite, em Criciúma, no Heriberto Wilson. O América de Minas tem 17 pontos também, está praticamente rebaixado. Criciúma precisa vencer para continuar entre os 6 primeiros colocados para retornar à Série A. Depois desta rodada, vão faltar 5 jogos. Os resultados de ontem, então, Juventude empatou 2-2 com São Bernardo. A equipe do Avaí acabou vencendo o Cuiabá lá na Arena Pantanal pelo placar de 1-0. A 34ª rodada vai acontecer só no final de semana. Está programado aí para o Avaí jogar contra o Atletic, o Criciúma contra o São Bernardo. O Criciúma joga fora de casa, o Avaí em casa, e o Juventude vai jogar fora de casa contra o Ceará. Semana. Está programado aí para o Avaí jogar contra o Atletic, o Criciúma contra o São Bernardo. O Criciúma joga fora de casa, o Avaí em casa, e o Juventude vai jogar fora de casa contra o Ceará. São jogos aí que você está acompanhando da 33ª rodada do Campeonato Brasileiro da Série B. Hoje, então, 4 horas da tarde, Fortaleza e CRB. 7 da noite, Novo Horizontino e Ponte Preta. 7:30 da noite, hoje, tem o Criciúma jogando contra o América de Minas. Ainda hoje tem mais um jogo às 9 da noite, Botafogo de Ribeirão Preto contra o Ceará. E amanhã, 7:30 da noite, tem Atletic e o Londrina. Os jogos aí, então, Série B do Campeonato Brasileiro.

na Série A, hoje também vamos ter jogos, hein? Hoje também vamos ter jogos na Série A do Campeonato Brasileiro, são 3 partidas. Olha, nós tivemos no sábado Vasco e Remo empatando em 0x0. O São Paulo venceu Vitória pelo placar de 2x1. Os dois jogos que aconteceram no sábado. Ontem o Santos, né, acabou tomando a virada nos acréscimos, menino. É isso mesmo, jogo das 4 da tarde. O único jogo das 4 horas da tarde. O Santos acabou tomando a virada nos acréscimos. O Atlético empatou aos 45 e aos 51 de bicicleta o Atlético conseguiu virar. Forma espetacular, um jogo eletrizante mesmo, né? O Santos conseguiu um gol aos 42 minutos do segundo tempo. Logo em seguida o Atlético Mineiro empatou e pouco depois o Atlético Mineiro virou. Galo aí então conseguindo a vitória sobre o Santos, interrompendo a boa sequência do Santos que vinha, né, de alguns jogos sem perder. Santos fica que empatou e pouco depois o Atlético Mineiro virou. Galo aí então conseguindo a vitória sobre o Santos, interrompendo a boa sequência do Santos que vinha, né, de alguns jogos sem perder. Santos fica com 42 pontos e o Atlético Mineiro vai para 47. O Flamengo venceu o clássico Fla-Flu e continua na liderança com 64 pontos. Um ponto a mais aí que o Palmeiras, que tem 63. O Flamengo venceu o Fluminense pelo placar de 1x0. O Palmeiras goleou o Corinthians pelo placar de 4x1. O Corinthians que está ainda perto da zona de rebaixamento. Está com o mesmo número de pontos do Inter. Um ponto à frente do Grêmio. Ah, então tá todo mundo muito perto ali, tá? Todo mundo muito perto. O Grenal acabou não melhorando em nada para as duas equipes. O Inter fica com 32, mas fica ali para sair da zona de rebaixamento. O Grêmio com 31. Empate de 1x1, o Inter saiu na frente. O Grêmio acabou conseguindo um empate. Foi um resultado tão bom. E o Bahia ontem acabou vencendo o Mirassol pelo placar de 1x0. Resultado importante para a dupla Grenal também. Porque o Mirassol tem 33 pontos. Hoje nós temos Curitiba e Botafogo, às 4 da tarde. Chapecoense, que praticamente está rebaixada, joga contra o Atlético do Paraná, 7h30 da noite. Bragantino e Cruzeiro, hoje às 9 horas da noite. Olha, resultados aí que tem. O Botafogo tem 35, o Vasco tem 35. O Vasco tem um jogo a menos ainda, tá? O Botafogo tem 35, joga hoje contra o Curitiba. Mirassol tem 33 e o Corinthians tem 32. Depois o Grêmio, 31, e o Inter, uma posição à frente do Grêmio, com 32 também. Faltando 8 rodadas. O Inter tem confronto direto com o Mirassol. Se vencer, sai da zona de rebaixamento. Joga aí uma, e o Inter, uma posição à frente do Grêmio, com 32 também. Faltando 8 rodadas, o Inter tem confronto direto com o Mirassol. Se vencer, sai da zona de rebaixamento. O jogo é lá no interior paulista. Próxima rodada, que vai ser na sexta-feira, o jogo do Inter, tá? O Grêmio, por sua vez, tem jogo difícil na Arena do Grêmio contra o Cruzeiro, que é o sexto colocado. Jogo difícil aí para o Grêmio. Uma dupla Grenal jogando assim. O Corinthians tem jogo contra o Vitória na Arena Corinthians só na segunda-feira. O Vasco, que também tem 35 pontos, vai jogar contra o São Paulo e assim por diante, gente. Tá chegando perto aí, tá ficando difícil. Os jogos, então, do Campeonato Brasileiro da Série A, nós tivemos Vasco e Remo 0x0, São Paulo 2, Vitória 1, Atlético Mineiro 2, Santos 1, Flamengo 1, Fluminense 0, Palmeiras 4, Corinthians 1, Grêmio 1, Internacional 1 e Bahia 1, Mirassol 0. Jogos de hoje, 4 da tarde, Curitiba e Botafogo. 7h30 da noite, Chapecoense e Atlético do Paraná. E às 9 da noite tem o Bragantino contra o Cruzeiro. São os jogos que a gente destaca aqui então com vocês. Série A do Campeonato Brasileiro. 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

Olha, pessoal, hoje tem campeonato de grama sintética, categoria livre, né? É só uma categoria. É só a categoria livre masculina. Então, o campeonato de grama sintética é assim, tá? Amanhã, dependendo das condições climáticas, porque sexta não teve, e aí a gente teve, então, foi transferida a rodada de sexta-feira do futsal, das categorias livre, veterano e feminino. Vou tentar dar uma olhadinha aqui para ver o que, que a gente tem, então, pessoal. Os jogos de hoje. Vou tentar pegar aqui porque hoje tem. Campeonato de futsal. Aliás, campeonato de grama sintética hoje, tá? Campeonato de grama sintética aí. A gente não tem ainda os jogos, nem o horário, mas daqui a pouquinho a gente informa pra vocês aí o diretor de esportes, o professor Geraldo. Daqui a pouco traz as informações aqui pra nós, então, desta movimentação.

Bom, pessoal, agora 9 horas e 22 minutos. Campeonato de grama sintética tinha uma possibilidade de acontecer hoje no período da tarde, né? Mas não, vai acontecer nos mesmos horários, então. O professor Geraldo já nos repassou essa informação. Hoje, então, a partir das 7h30 da noite, né? 19h30, tem o primeiro jogo entre Bar do Leandro e Vila Isabel. Jogo bom esse aí, hein? Vai ser um jogo bem legal. E o segundo jogo da noite é o Olimpo, jogando contra o Golfinho. Mesmo horário, tá, pessoal? Rodada normal. Primeiro jogo entre Bar do Leandro e Vila Isabel. Jogo bom esse aí, hein? Vai ser um jogo bem legal. E o segundo jogo da noite é o Olimpo, jogando contra o Golfinho. Mesmo horário, tá, pessoal? Rodada normal, então, hoje, do sintético aqui do Arroio do Silva. 7h30 da noite, Bar do Leandro e Vila Isabel. E, na sequência, tem o Olimpo jogando contra o Golfinho. São os destaques que a gente tem aqui para vocês, então. As informações do Campeonato Municipal de Futebol de Grama Sintética. O Set Society que a gente fala, tá? Então, possivelmente aí entre 7h30, 7h45, 19h30, 19h45 tem o início do primeiro jogo e logo na sequência daí tem o segundo, né? Repito pra vocês, vai ser jogo bom esse, o primeiro, principalmente Bar do Leandro contra o Vila Isabel. Segundo jogo também é equilibrado entre Olimpo e o Golfinho, são os dois jogos que a gente tem na noite de hoje.

Seguimos por aqui então, agora 9 horas mais 24 minutos e meio, 9h24. Trazer algumas informações aqui do nosso balneário. Seguimos por aqui então, agora 9 horas mais 24 minutos e meio, 9h24. Trazer algumas informações aqui do nosso balneário Arroio do Silva. 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

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Olha, a noite de sexta-feira foi daquelas que ficarão guardadas para sempre em nossos corações aqui em Balneário Arroio do Silva. Porque a nossa cidade vivenciou um momento especial com a realização do segundo amistoso de futsal Down, um evento que foi muito além das quatro linhas e nos proporcionou uma verdadeira lição de vida, amor, respeito e superação. Uma noite de muitos sorrisos, abraços, emoção e, acima de tudo, um evento que foi muito além das quatro linhas e nos proporcionou uma verdadeira lição de vida, amor, respeito e superação. Uma noite de muitos sorrisos, abraços, emoção e, acima de tudo, aprendizado. Aprendemos que o esporte não tem limite e que a inclusão transforma vidas e que cada pessoa carrega consigo talentos, sonhos e uma capacidade extraordinária para nos surpreender. Sim, o evento contou então com a presença de autoridades, também o árbitro Ramon Abate, que prestigiou esse momento tão significativo para o esporte inclusivo. Mais do que acompanhar uma partida de futebol, tivemos a oportunidade de enxergar os verdadeiros significados da união, do respeito e da valorização das diferenças. Parabéns a Pai de Balneário Arroio do Silva, as equipes participantes, os organizadores, familiares e todos que contribuíram para este momento tão especial. Noite de sexta-feira, como nós já estávamos anunciando. Com certeza, esse encontro estará guardado com o coração cheio de gratidão e com a certeza de que temos muito a aprender com os nossos atletas e com todos os atletas, né, que participam desses eventos, que nos ensinam com sua alegria e determinação que as maiores vitórias da vida vão muito além de um placar. Porque incluir é amar, respeitar e oferecer oportunidades. O esporte transforma, a inclusão conecta e o amor vence todas as barreiras. Parabéns a todos os envolvidos. As fotos, as imagens, as informações estão lá, tá? No nosso Facebook e no nosso Instagram. A gente destaca para você aí as autoridades, o árbitro Ramon Abate, os profissionais da PAI, o prefeito municipal, os vereadores, o professor geral, o diretor de esportes, né? As autoridades, o árbitro Ramon Abate, os profissionais da PAI, o prefeito municipal, os vereadores, o professor geral, o diretor de esportes, né? Tivemos também aí, né, a Verdes Mares FM fazendo a presença, a PAI de Videira, muitos atletas de longe, né, de Timbó Grande também. Então, muitos atletas que vieram para cá, para Balneário Arroio do Silva, convite. E aí nós tivemos a PAI de Praia Grande aqui na nossa região, a PAI de Balneário Arroio do Silva, representando aí muito bem esse momento maravilhoso que foi, então, os alunos atletas das APAIS. Muito legal, né? A gente fica feliz com esses eventos. E nós já falamos, já levamos essa informação. 9 horas e 29 minutos, 9h29, tem mais informações aqui do Arroio do Silva. Na manhã do último sábado, então, dia 10, neste último sábado, a Físio Star, em parceria com a Rede Feminina de Combate ao Câncer e a Associação Coral de Balneário Arroio do Silva, promoveram, então, um encontro especial dedicado à saúde, prevenção e bem-estar da mulher. O evento foi realizado no Salão Quartz e contou com a presença de integrantes dos clubes de mães do município que participaram de momentos de aprendizado, troca de experiência e confraternização. Durante a programação, foram abordados temas como prevenção do câncer de mama, saúde.

saúde feminina, fisioterapia pélvica, autoestima e qualidade de vida. A manhã de sábado também contou com temas como prevenção do câncer de mama, saúde feminina, fisioterapia pélvica, autoestima e qualidade de vida. A manhã de sábado também contou com a apresentação especial do Coral do Arroio e um café da manhã de confraternização. A iniciativa reforçou a importância do autocuidado, lembrando que as mulheres que tanto se dedicam ao cuidado de suas famílias também merecem atenção, carinho e momentos especiais voltados para si mesmas. Foi legal amanhã, inclusive, a gente tem bate-papo aqui com a Rede Feminina de Combate ao Câncer, a programação do Outubro Rosa, o que as mulheres estão promovendo. Nós vamos fazer um apanhado geral com todos vocês aqui no nosso bate-papo rosa, que acontece amanhã aqui no nosso programa dentro do Cidade Alerta. E claro que nós vamos acabar divulgando aqui com todos vocês, né? Para lembrar a vocês, hoje, feriado, transporte coletivo leve e traz não terá funcionamento, então, devido ao feriado nacional, retorna normalmente amanhã, terça-feira. Amanhã tem o retorno, então, do ônibus leve e traz, transporte coletivo aqui de Balneário Arroio do Silva. Mais um recadinho importante que a gente sempre destaca aqui com vocês, né?

Pessoal, pra gente finalizar aqui o nosso programa, hoje um programa, né, mais curto, a gente tá falando, amanhã tem sessão da Câmara de Vereadores, né? Amanhã retorna as atividades, então, né, da sessão da Câmara de Vereadores, vamos aguardar como é que nós vamos ter a sessão, trabalho dos vereadores, as informações que a gente pode trazer aqui para vocês, e você vai acompanhando aí ao vivo, né, tanto pelo Facebook quanto o YouTube da Câmara.

Ô, minha gente, olha só, tem um recadinho também bem legal aqui, né? É sobre a questão de... Ô, minha gente, olha só, tem um recadinho também bem legal aqui, né? É sobre a questão de pneus velhos. A Prefeitura de Balneário Arroio do Silva, por meio da Vigilância Epidemiológica, realizou na última sexta-feira, dia 9, uma ação de coleta de pneus no ecoponto municipal e nas borracharias do município. Ao todo foram recolhidos aproximadamente 800 pneus, hein? Que serão destinados de forma adequada por meio da parceria com a empresa Recicla Eco Pneus. Além de contribuir com o meio ambiente...

A iniciativa ajuda a evitar o acúmulo de água e, consequentemente, possíveis criadouros do mosquito Aedes aegypti, que é o transmissor da dengue. A população também pode fazer a sua parte. Pneus usados podem ser levados ao ecoponto, que fica na Secretaria de Obras, para o descarte adequado. Bom, tem duas situações aqui. Obviamente, essa daí dos pneus é uma questão mais tranquila. Você deixa ali na Secretaria de Obras, né? Ou as borracharias guardam em ambiente onde não vai acumular água. E depois o pessoal vai estar passando aí, porque tem, então, a empresa Recicla Ecopneus, tá? É uma empresa com parceria da prefeitura e que recolhe esses pneus aí para levar ao destino correto. Nós estivemos conversando com o prefeito Jorge Luiz Freitas, né, em outras oportunidades, e ele falou sobre a possibilidade da aquisição de um equipamento, uma máquina, mais precisamente falando, que vai ajudar na trituração. Então, na hora de triturar os galhos, restos de galhos, aquelas coisas assim, eu não sei como é que vai ser a trituração. Se vai ter outros tipos de madeiras que serão ou poderão ser trituradas, por exemplo, móveis velhos, entre outras coisas, eu não sei explicar para vocês. Mas a parte de galhos, né, resto de podas, essas coisas serão utilizadas por este equipamento, que inclusive tanto o prefeito Jorge quanto o próprio secretário de Administração e Finanças, né? Inclusive os dois vêm fazendo uma excelente dobradinha, né? Isso é importante a gente falar, porque tanto o prefeito Jorge quanto o secretário de Administração e Finanças, né, o Jairo, eles vêm fazendo uma dobradinha muito bem afinada. Por quê? Porque o prefeito tem que saber como é que andam as questões do município, né, as finanças. E o administrador das finanças, né, ele também tem que informar ao prefeito. Então, tem que ter um bom diálogo. E eles estão mostrando que tem essa afinidade, estão conseguindo levar bem o município, e aí sim, dentro dessa questão, o prefeito nos falava aqui em outras oportunidades que poderia a aquisição deste equipamento, desta máquina para triturar galhos, podas, essas coisas, que é muito bom para o município. O Arroio do Silva tem muitos locais que estão praticamente aí sempre com galhos, sempre tem ou nas calçadas, ou perto ali, como a gente fala, né, nas avenidas, então são nos canteiros. Então essa máquina, esse equipamento vai fazer toda a diferença. Vai ser muito bom, vai ser muito legal. Importante essa aquisição deste equipamento aí por parte do prefeito municipal. A gente já tem visto, né, nas avenidas, então são nos canteiros. Então essa máquina, esse equipamento vai fazer toda a diferença. Vai ser muito bom, vai ser muito legal. Importante essa aquisição deste equipamento aí por parte do prefeito municipal. A gente já tem visto aí, então, o trabalho da prefeitura com a vigilância epidemiológica, junto com a empresa de recicla pneus. Isso é muito bom, porque além do meio ambiente, é uma outra questão. Agora, a consciência da população tem que existir, porque muitos e muitos ainda pegam as suas construções, as suas reformas, e ao invés de contratar um teleentulho, simplesmente ou jogam no terreno baldio, ou jogam em frente da sua casa, ou inclusive vão na beira da praia largar esses objetos, vasos. Até teve um vídeo do vereador Vandrei mostrando sobre isso. Na beira da praia, nas dunas, gente, não, é inacreditável as coisas que acontecem. Então, algumas coisas a prefeitura vai fazendo, e é importante isso, que é muito legal ter toda essa disponibilidade da prefeitura, só que também a população precisa ter consciência. É algo simples que a gente fala aqui, né? Então, são ações que precisam ser realizadas. É claro que a gente ainda fala, né, sobre a outra coleta, que seria a coleta de resíduos sólidos, não de resto de construção. Não pode, cara. Cada um tem que comprar, alugar, né, das empresas,

responsáveis por telentulhos, inclusive são várias aqui na nossa região, na hora de você fazer a sua reforma. Vai fazer uma ampliação, vai fazer uma reforma, vai ter que quebrar uma parede, vai precisar aí de tirar, né, alguns entulhos de construção da sua casa, você tem que ter a sua... aquela caçamba ali na frente da sua casa para você colocar os entulhos. Depois a empresa precisar aí de tirar, né, alguns entulhos de construção da sua casa, você tem que ter a sua... aquela caçamba ali na frente da sua casa para você colocar os entulhos, depois a empresa pegar e levar. Tá? Agora, que existe, que tem que ter uma possibilidade do quê? Porque às vezes nós moramos na praia, muita umidade. Tem móveis que ficam aí o ano inteiro fechados, com umidade dentro da casa e tal, e aí o móvel já é mais antigo, ele estraga, ele quebra, ele, né, se despedaça, se desfarela, parece, alguma coisa assim, alguns móveis esses, dependendo dos móveis que você compra. E aí o morador não sabe o que fazer. Aí sim entra a coleta de resíduos sólidos. Uma parceria, quem sabe, com essas empresas de telentulho, se tem um destino correto, ou a prefeitura fazer alguma coisa. E aí seria bem interessante essa possibilidade de acontecer. Mas é através aí, então, de parcerias. Aos poucos, né? Aos poucos vamos tentando melhorar algumas questões.

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O pessoal pode dar uma voltinha hoje lá, se caso. 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O pessoal pode dar uma voltinha hoje lá, se caso mantenha-se pelo menos o tempo firme, assim, né? Tá timidamente querendo o sol aparecer e tal. Então é isso que a gente destaca. 9h43, vamos finalizando por aqui, agradecendo aos nossos colaboradores de hoje. Nós viemos aqui trazer informações para vocês. A gente segue também.

0: Agora com o nosso Bom Dia Cidade, a gente vai trazer algumas informações. Tem a mensagem da manhã. Hoje não teve previsão do tempo aqui ao vivo direto da Epagre Cirã. Amanhã a gente volta, o pessoal tá no feriado aí, né? Tudo isso com vocês aqui, 9 horas e 43 minutos. Nós voltamos já já.
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Alô, alô, minha gente, tamo de volta então, 10 minutinhos faltando para as 10 horas da manhã, né? Nós já estamos por aqui com todos vocês, muito obrigado pelo carinho da sua companhia, muito bom dia, bom dia. Obrigado pela participação.

Estamos começando o nosso Bom Dia Cidade para você. 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

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Vamos informando a hora certa e a temperatura então, agora 9h52. 16 graus a temperatura agora aqui no Arroio do Silva. A umidade relativa do ar é alta, é de 99%. Tem vento soprando numa média de 7 km por hora, rajadas que variam entre 12 e 15 km por hora. Vento sul e sudoeste neste momento aqui em Balneário Arroio do Silva também, tá? Já já vamos trazer aí então a nossa mensagem de hoje. 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

Vamos começar a nossa mensagem de hoje então, gente, a nossa mensagem da manhã desta segunda-feira, começando a semana. É feriado nacional, mas nós estamos aqui com vocês então nesta semana maravilhosa, em que a gente destaca aqui para vocês o início da semana. Nós vamos trazer aqui então a nossa mensagem de hoje, beleza? Vamos lá então? Chegando por aqui, a mensagem de hoje, segunda-feira, eu começo fazendo uma pergunta para você. Como está a tua fé? É uma pergunta simples, tá? Como está a tua fé? A tua fé está firmada em que sentido? Vamos falar de pedidos, de orações? Muitas vezes nós nos apegamos em alguns momentos que vamos orar a Deus. Obviamente, não tem como ser diferente para aqueles que confiam ao Senhor. Mas a tua fé está firmada naquilo que Deus pode fazer e que você quer? Ou você deixa de acreditar no poder de Deus, na vontade de Deus, quando a resposta é contrária? O que eu quero falar para você não ficar com tantas dúvidas assim? Geralmente, quando nós passamos por um momento de dificuldade, ou nós pedimos uma direção, ou nós queremos interagir com Deus e fazer aquilo que agrada ao Senhor, nós vamos orar, nós vamos conversar com Deus, nós vamos pedir um direcionamento. É mais ou menos assim durante a nossa vida, em comunhão com Deus. Interagir com Deus e fazer aquilo que agrada ao Senhor, nós vamos orar, nós vamos conversar com Deus, nós vamos pedir um direcionamento. É mais ou menos assim durante a nossa vida, em comunhão com Deus. Existem três maneiras que Deus fala com a gente na oração. E quais são as maneiras? Aquilo que Deus fala que sim, o talvez, que seria a hora de esperar, de não se mexer de lado nenhum, e o não de Deus também. O sim, quando Deus responde sim para você, é aquele momento em que você tem total confiança de que você vai dar o passo à frente, que aquilo que você pediu em oração vai acontecer, só que não será livre de batalhas, de dificuldades, de fortalecimento durante isso. Tem aquele momento em que Deus vai falar: ei, espere mais um pouquinho, aguarde mais um pouquinho, isso que você está querendo, eu ainda farei acontecer no tempo certo, então aguarde.

mais um pouquinho. E tem aquele momento em que é o não de Deus. O não é para nos proteger, afinal somos filhos. Quantos de nós, que somos pais, já não fizemos isso aos nossos filhos? Momento que era sim, a gente falava sim. No momento que era para esperar, ei, espera, não é agora o momento, você não precisa disso, não é para isso, espera que vai acontecer no momento certo. E quantas vezes a gente disse não para os nossos filhos para proteger eles, para que eles não viessem a ter alguma situação de, enfim, né, de expectativas, depois de frustração ou algo ruim que pudesse acontecer. Deus também é assim com a gente. Então nós não podemos ter a nossa fé, enfim, né, de expectativas, depois de frustração ou algo ruim que pudesse acontecer. Deus também é assim com a gente. Então nós não podemos ter a nossa fé firmada só naquilo que Deus pode fazer quando queremos. Nós temos que lembrar exatamente como diz este louvor que nós vamos começar na nossa mensagem de hoje, é que Deus é Deus. Então, se ele fizer aquilo que queremos, ele é Deus. Se ele falar para aguardarmos, ele é Deus. E se ele falar que não, ele continua sendo Deus. Bom dia!

É por isso que nós temos que entender, né? Se Deus fizer aquilo que nós queremos, Ele é Deus. Se Ele não fizer aquilo que queremos, mas falar um não para nos proteger, Ele continua sendo Deus. Se aquela porta que nós queremos tanto abrir, Ele abrir para nós, nós vamos agradecer a Deus. Mas se Ele manter fechado e fechar, nós vamos agradecer a Deus. Se a doença vier para nós, Deus continua sendo Deus. E se curado formos das doenças, nós não podemos adorar pelo que Deus faz para nós, não, né, gente? Nós temos que adorar ao Senhor pelo que Ele é. Porque o que houver em nossa vida, Ele sempre será Deus. É isso que nós temos que entender. Então, quando você tem orado apenas a Deus pelo que Ele faz e não adora ao Senhor pelo que Ele é, aí você não vai entender que Ele sempre será Deus. No sim, no espere e no não. Porque se Ele fizer, Ele vai ser Deus, Ele não vai ter mudança. Deus não tem sombra de mudança. Então, se Ele não fizer aquilo que queremos, mas nos proteger com um não, ou falar, ei, espera mais um pouquinho, deixa eu te preparar para essa bênção que você está pedindo aí, tá? Então, é isso que nós temos que entender. Às vezes, nós não entendemos por que a cura não chega tão rapidamente. Ei, espera mais um pouquinho, deixa eu te preparar para essa bênção que você está pedindo.

Aí, tá? Então é isso que nós temos que entender. Às vezes nós não entendemos por que a cura não chega tão rapidamente na nossa, no nosso momento, no nosso pedido de oração. Porque o que, que a gente fala no momento a cura chegar? Não é apenas uma cura da parte que a gente pode dizer assim, a cura da doença física. É a cura, muitas vezes, de uma situação financeira, é a restauração da família, do relacionamento, né, do casamento, enfim. Isso também é cura. Só que muitas vezes nós acreditamos que tem que chegar no nosso momento, na nossa hora, naquele momento em que o colocamos em oração. Então, muitas vezes não é assim. A cura não chega dessa hora que nós queremos, exatamente no momento em que queremos. Por isso que eu perguntei lá no começo da nossa mensagem, como está a tua fé? Onde a tua fé está firmada? Naquilo que te agrada? Naquele sim que você tanto quer, independente se as circunstâncias depois, as consequências serão muito grandes? Ou a tua fé está firmada em Deus? Naquilo que Deus é? Naquilo que Deus representa para você? Porque tem muitas pessoas que têm a sua fé e que falam, nossa, eu confio, eu acredito em Deus, mas na primeira negativa, na primeira parte em que Deus nega aquilo que a pessoa está pedindo, já coloca em dúvidas ou muitas vezes já nem acredita mais em Deus. Então existem algumas coisas que nós temos que nos perguntar. A minha fé, ela é em Deus ou no que Ele pode fazer para mim? Ou no que Ele pode trazer para mim? Ou que Deus já me presenteou? Ah, eu amo a Deus porque tenho vivido bons momentos, não tenho tido dificuldades na família, nas finanças, na saúde, tá tudo maravilhoso, Deus é maravilhoso, eu amo a Deus. Ah, eu amo a Deus porque tenho vivido bons momentos, não tenho tido dificuldades na família, nas finanças, na saúde, tá tudo maravilhoso, Deus é maravilhoso, eu amo a Deus. Mas e quando a doença vem? E quando a dificuldade vem? Aquilo que não tá dando certo? Como é que você vai adorar? Você vai adorar ao Senhor pelo que Ele é ou pelo que Ele faz? Porque nós temos que entender que nem tudo, e a Bíblia, a palavra de Deus, nos ensina claramente que nem tudo o que pedimos em oração será atendido da nossa maneira. Por isso que eu falei, o sim, o talvez, que é o espere, e o não, que não é para ir por aquele caminho. Lembre-se quando você chega, não vou dizer numa encruzilhada, mas vamos colocar aqui num local, né, de três vias. Você está indo numa via e depois você tem que ou pode continuar reto, à esquerda ou à direita. Né? Só que a direita do não, que seria o não de Deus, aquilo ali, ela tá com uma estrada esburacada, tem avisos, tem uma questão que é perigoso e tal, e aí você fica naquela situação ali, né? Então tem alguma situação ali que acontece muito. Acontece muito na nossa vida. Então isso é um fato que a gente pode entender. Tem uma estrada em que a situação ela é esburacada, tem sinais de aviso, é perigosa. E aí tem aquela estrada que é para continuar, mas vai demorar um pouquinho mais. E tem aquela estrada que é o sim, que é uma estrada que também vai ter dificuldades, mas que Deus estará com a gente ali naquele momento. Para continuar, mas vai demorar um pouquinho mais. E tem aquela estrada que é o sim, que é uma estrada que também vai ter dificuldades, mas que Deus estará com a gente ali naquele momento. Só que muitas vezes esse atalho, né, aqui é o que nós queremos. Essa via da direita, que é o não de Deus, é o que nós queremos. Só que nós não aceitamos que Deus diz não. Ah, mas tá tudo bem, é tudo certo, é isso que tem que ser, né? Eu já planejei tudo, já deixei tudo organizado, mas não é assim que funciona. Então, essa parte do sim, do espere e do não, revela as respostas de Deus. Elas não dependem de fatores como motivação, ou melhor, elas dependem de fatores como motivação do coração, a obediência e, acima de tudo, o alinhamento com os planos de Deus.

É por isso que Tiago, no capítulo 4, versículo 3, ele fala: pedis e não recebeis. Em outras palavras, você pede e não recebe porque você pede mal. Pede para os seus próprios prazeres, para esbanjar, para ego próprio, que vai te afastar de Deus. Então tem algumas coisas que é isso que nós temos que entender. Nós temos que entender que sim, Deus, ele é Deus da nossa vida. Se a doença vier, se você for curado, se tudo der certo, se não der certo, ele continua sendo Deus. É por isso que nós temos que aprender a adorar o Senhor, não pelo que ele faz, mas sim pelo que ele é na nossa vida. Que tenhamos esta certeza, que tenhamos esta oportunidade de crescer na nossa fé, aonde nós depositamos a nossa fé, nas circunstâncias ou no que Deus é. Naquilo que ele pode fazer e trazer para nós, ou por aquilo que ele é e representa na nossa vida. Onde nós depositamos a nossa fé? Nas circunstâncias ou no que Deus é? Naquilo que ele pode fazer e trazer para nós, ou por aquilo que ele é e representa na nossa vida? Ele sempre será Deus e você pode ter certeza. Bom dia e uma abençoada segunda-feira.

Quantas vezes a gente já falou algumas coisas assim, né, gente? Na nossa vida, de um modo geral, falando: ah, Deus não tem ouvido a nossa oração. Só que nós não temos dado a audição exata da resposta de Deus. Nós não queremos ouvir a resposta. Então a gente vai lá, ora. Daí Deus já respondeu, falou que não era naquele momento ali, espere mais um pouco, ou diga: não, não é esse caminho, não é isso que eu quero pra você. Aí você dá, deve ser coisa da minha, deve ser alguma outra coisa. Aí você vai lá e ora de novo, pede lá pra Deus, e Deus te responde de novo. E daí você vai indo, até que você diz assim: não, não, Deus não tá me ouvindo, eu tenho que tomar minha decisão, é eu que vou, bate no peito, vai, e vai, né? E vai por conta própria. Aí chega lá no final, aí quebra a cara, cria uma expectativa, bate com a cara no portão, como a gente fala, quebra a cara, bate a cara no muro, e depois fala assim: mas o Deus não me ouviu, não me respondeu, sabia que ia acontecer. Mas o cara falou. Bate com a cara no portão, como a gente fala, quebra a cara, bate a cara no muro, e depois fala assim: mas o Deus não me ouviu, não me respondeu, sabia que ia acontecer. Mas o cara falou. Eu falo, cara, né? Eu falo, Deus falou durante um mês de oração pra você. Só que você não queria aquela resposta. Você queria que seja feita a tua vontade, não a vontade do Senhor, na oração que você fazia. E aí você não queria ouvir que aquilo ali era o que Deus estava trazendo para você. Então é assim que funciona. Muitas e muitas vezes nós acabamos fazendo por isso. Então nós estamos ali: olha, eu vou fazer um propósito de oração, eu preciso de uma direção de Deus, né? E eu preciso que Deus me responda, até porque eu quero fazer isso aqui, isso aqui, isso aqui. Tá tudo perfeito, meu Deus. Olha só, eu tenho essa direção aqui, eu tenho esse plano aqui, eu gostaria que o Senhor me respondesse se é isso que o Senhor quer. Tá tudo perfeito, meu Deus. Na tua cabeça tá tudo perfeito, você tá falando com Deus, né? Naquela oração. E aí você chega lá e fala, e fala, e fala, e tal. Pronto, passou um dia, dois dias, deu. Deus já vai lá e dá uma resposta pra você. E daí você pensa assim: não, mas não pode ser, não, mas tá tudo perfeito, como que deu? Tá, beleza, vamos orar de novo. Vamos lá, daí você orou um mês. Aí Deus falou durante, né, um mês, ele te respondeu duas, três vezes que aquilo ali não era pra você seguir. Ou era pra guardar um pouco mais, confiança nele, esperar aquilo que ele vai trazer. Aí simplesmente, depois de tudo, que não foi a resposta que você queria, você bate no peito: não, é comigo mesmo. É, Deus não tá me ouvindo, Deus não tá me respondendo, eu sei que é isso que tem que ser, é a vontade de Deus mesmo. E Deus já tinha respondido que não era. E vamos lá, vamos embora, vamos pra frente. E daqui a

Daqui a pouco tropeça, cai, bate com a cara no chão, machuca e daí vai lá chorar pra Deus. Onde que o senhor estava que o senhor me deixou cair? Onde é que o senhor está? Vamos pra frente. Daqui a pouco tropeça, cai, bate com a cara no chão, machuca e daí vai lá chorar pra Deus. Onde que o senhor estava que o senhor me deixou cair? Onde é que o senhor estava que não segurou da minha mão? Deus falando, meu abençoado, minha abençoada, eu falei pra você lá no começo que não era esse caminho, não era pra ir por aí, era pra você esperar um pouquinho mais, era pra você aguardar o meu tempo, era pra você não ir, que eu ia trazer um outro caminho, algo muito maior, porque a vontade de Deus, ela é boa, perfeita e agradável, e Deus é capaz de fazer infinitamente mais daquilo que pedimos, pensamos ou imaginamos. Então se você tem um plano, você pode ser a pessoa mais inteligente. Se você pode ser a pessoa mais surpreendente. Você pode ser um grande ser humano de grandes ideias maravilhosas. Mesmo assim, você ainda não será capaz de imaginar daquilo que Deus pode fazer para você. Deus é capaz de fazer infinitamente, então é algo que é infinito, que é incomparável daquilo que pedimos, pensamos ou imaginamos, conforme o poder dele, Deus, que atua em nossa vida, sobre nós. Então é isso que nós temos que entender em alguns momentos, minha gente. É isso que nós temos que perceber, né? Por mais que os teus planos sejam perfeitos, na tua cabeça sejam maravilhosos, e que Deus chegar e falar, ei, espera mais um pouquinho aí, tá? Não é o momento desse plano, não. Vai dar certo, mas não é agora. Você vai fazer o quê? Vai deixar engavetado. Não, você vai insistir. Não, não, não, isso aqui tá louco, não. Eu acho que eu tô escutando coisas erradas, não é isso que Deus tá falando e tal. E vamos lá. E vamos lá, vamos, e tropeça, cai, se machuca e depois vai falar, onde é que o senhor tava? O senhor não me falou, o senhor não disse que isso aí ia acontecer. Não, não, não, isso aqui tá louco, não. Eu acho que eu tô escutando coisas erradas, não é isso que Deus tá falando e tal. E vamos lá. E vamos lá, vamos, e tropeça, cai, se machuca e depois vai falar, onde é que o senhor tava? O senhor não me falou, o senhor não disse que isso aí ia acontecer, ia ser errado. E aí tem aqueles momentos que Deus diz sim, meu filho, vai, minha filha, vai, eu tô contigo nisso aí. Só não pensa que vai ser também tão fácil assim. Vai ter lutas, vai ter dificuldades, vai ter aprendizado no meio pra você chegar lá e depois ser surpreendido. Então é por isso que nós temos que entender, nem tudo o que pedimos seremos atendidos por Deus na nossa oração, do jeito que a gente quer. Mas a resposta de Deus, ela sempre vem. Ela vem através do sim, estou contigo, vamos avançando com cautela, vamos subindo os degraus para chegar ao topo, vamos nos preparando. Não, espera um pouquinho mais para colocar em prática esse projeto aí, dá mais um tempinho aí, precisamos de mais alguns ajustes. Então segura aí, não é a hora do investimento, sabe? Sabe que muitas pessoas falam da economia? Ó, agora é um bom momento de investir. Não, agora não é, dá uma segurada, né? Espera um pouquinho. Não, não investe nisso, que isso aí você vai perder dinheiro. É assim, gente. É assim, e Deus vai falar pra você. Não, esse projeto teu aí não é. Não é pra colocar em prática. Vamos esperar, deixa eu trazer um projeto melhor pra você. Infinitamente mais do que você pode imaginar. Então é isso que nós temos que entender, tá? Se Deus fizer, ele vai ser Deus. Se ele não fizer aquilo que a gente está pedindo, ele vai continuar sendo Deus. E se ele falar para esperarmos, é para descansar no Senhor. É aprender a descansar. Porque se... Para a gente finalizar a nossa mensagem aqui. Porque se você não for... né, ouvir aquilo que Deus... Descansar no Senhor. É aprender a descansar. Porque se... Para a gente finalizar a nossa mensagem aqui. Porque se você não for, né, ouvir aquilo que Deus traz de resposta para você, se aquilo que você vai que Deus vai trazer de resposta para você não seja aquilo que você gostaria de ouvir, não ore a Deus. Não ore a Deus, porque senão depois você vai acabar falando, é culpa de Deus, porque eu escutei que era lá, mas Deus tinha falado ao contrário. Então faz o seguinte, se não quer uma resposta ao contrário, muitas vezes, do que você está querendo, do que você está esperando, não vá orar a Deus. Não vá lá falar, eu vou orar a Deus porque eu preciso de uma direção, e se a direção for contrária daquilo que você

0: quer, você não vai obedecer. E depois é capaz de sair falando ainda, não, ai, Deus não me respondeu, eu achei que era aquilo ali, eu fui na minha intuição, e aí deu literalmente uma M grande, né? Então, faça o seguinte, ore e espere pela resposta também. Porque não adianta aquela loucura, aí eu vou orar hoje porque amanhã eu já tenho que decidir, porque é isso que tem que ser e Deus vai me responder. Aí, meu amigo, também não vai responder, né? Tem que esperar. Ah, eu vou orar, eu tenho tantos dias para essa resposta, meu Senhor, eu precisava dessa resposta, eu tenho que dar uma, tomar uma, fazer uma ação, alguma coisa assim. É isso, é isso. E você pode ter certeza, Ele é Deus e não tem como ser diferente. Tá certo? Ele continua sendo Deus. Se tudo der certo para aquilo que você quer, se não der certo, mas a boa, perfeita e agradável vontade do Senhor é que vai prevalecer. E se Ele falar para você aguardar, você deve confiar que o momento certo será. Porque, como a gente sempre fala aqui, todas as coisas acontecerão. E se Ele falar para você aguardar, você deve confiar que o momento certo será. Porque, como a gente sempre fala aqui, todas as coisas cooperam para o bem daqueles que amam e confiam no Senhor. 10 e 16, Ele sempre será Deus. Então é só você aguardar aí, tá ok? Muito obrigado pelo carinho da companhia, muito bom dia. Eu sei que Deus vai fazer. Responder Ele vai. Tem o sim, o talvez, que é espere, e o não do Senhor. Por isso que eu perguntei lá no início. A tua fé está firmada nas coisas que Deus pode fazer do que você quer ou do que Deus é? Né? Então, a minha fé não está firmada nas coisas que o Senhor pode fazer. Eu aprendi a adorar, a amar o Senhor pelo que Ele é. Realmente pelo que Ele é, não pelo que Ele pode trazer ou qualquer outra coisa assim, não é verdade? É isso que nós temos que entender. Bom dia, minha gente! Vamos começando a semana, são 10 horas e 17 minutos. Ele sempre será Deus. Não adore pelo que Ele faz pra você, não. Ou o que você acha que Ele pode fazer, né? Com pedidos. Ah, eu quero isso, vou adorar a Deus porque Ele vai me trazer isso, vai me trazer aquilo. Não, não, não, não, não. Pelo que Ele é. Simplesmente pelo que Ele é. Com amor, com dedicação, com alegria. E é isso que nós temos que nos dedicar ao Senhor desta maneira. E se Ele fizer, Ele é Deus que amamos. Se Ele não fizer aquilo que queremos, Ele é Deus que nós amamos. Se tudo der certo, Ele é Deus que nós amamos. E se nada der certo daquilo que nós queremos, Ele ainda tem um plano. Deus que amamos. Se Ele não fizer aquilo que queremos, Ele é Deus que nós amamos. Se tudo der certo, Ele é Deus que nós amamos. E se nada der certo daquilo que nós queremos, Ele ainda tem um plano incrivelmente maior do que podemos imaginar, né? Porque Deus é aquele que é capaz de fazer infinitamente mais daquilo que pedimos, pensamos ou imaginamos, conforme o poder dEle, o poder do Senhor em nossa vida. Por isso que nós temos que fazer exatamente isso, né? É dar poder a Deus, confiar no Senhor, tá? Gente, vamos seguindo por aqui então. A Irene Unal tá mandando um bom dia aqui pra nós. Aqui o Igor tá mandando um bom dia também. Ele e a Vera, pessoal que estão nos acompanhando. Muito obrigado, tá, gente? Muito obrigado pelo carinho da companhia. Muito bom dia. A gente vai chegando aqui com música, então. Vou tocar uma aqui do Felipe Araújo. E na sequência nós voltamos aqui com a nossa programação. Daqui a pouquinho, hoje mais cedo, nós vamos finalizando para deixar música aí para vocês acompanharem nesta segunda-feira.
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0: 21 minutinhos, 10h21. 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E já já estaremos de volta às 10h22. 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

Olha aí, pessoal, 10 horas e 34 minutinhos, 10 e 34, tá aí o Pedro Pecado, com o grupo Menos é Mais e Simone Mendes. Gente, hoje um pouquinho mais cedo, então, a gente vai finalizando aqui a nossa programação, deixando bastante música pra vocês curtirem neste feriado do dia 12 de outubro. Feriados agora, nós teremos aí, então, numa segunda-feira, que é do dia, daqui 20 dias, em curtirem neste feriado do dia 12 de outubro. Feriados agora, nós teremos aí, então, numa segunda-feira, que é do dia, daqui 20 dias, então, né? 21 dias, mais precisamente, 2 de novembro. Nós vamos ter num domingo, que não vai ser feriadão, no dia 15. E ainda nós vamos ter na sexta-feira, que é o dia 20 de novembro. Então, dia 2 é finados, segunda-feira. Dia 15, proclamação da República, cai num domingo. E na sexta-feira, daí, nós temos o dia 20. Dia 20 é dia da consciência negra, tá?

0: Depois a gente fecha o mês de dezembro com o dia 25 na sexta-feira e o 1º de janeiro também na sexta-feira. Temos alguns feriados ainda, feriadão prolongado, serão mais dois então. Daqui 21 dias, vai ser no dia 2 de novembro então. Na segunda-feira e depois na sexta-feira, dia 20. O dia 15 cai num domingo, como eu acabei de falar pra vocês. Gente, fiquem com Deus aí, então. Se Deus quiser, nós estaremos de volta amanhã cedinho aqui com vocês, 6h30 da manhã, levando bastante informação pra vocês aqui dentro do nosso programa nesta segunda-feira e amanhã, terça-feira e durante a semana também. Beijo, beijo, minha gente. Fiquem com Deus e tá aí as músicas pra vocês ficarem curtindo aqui com a gente.
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0: pode falar. Ô Matheus, conta aí, fi.
1: Não, pode falar.
0: Rapaz, o povo quer saber.
1: Isso dá processo.
0: É, não pode falar.
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0: Obrigado, Jorge.
1: Prazer cantar com vocês, Kleber Cauã. Tô obrigado, Brasília. Muito obrigado.
0: Obrigado, Jorge.
1: Prazer cantar com vocês, Kleber Cauã. Tô obrigado, Brasília. Beijo, gente.
0: Obrigado, obrigado.
1: Cara, imagina, velho.
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5: Muito bem, queridos ouvintes, e na continuidade da nossa programação, queremos também agradecer aqui os nossos mensageiros da fé, a minha sogra, a irmã Salete, a irmã Vilma, a irmã Julie, a irmã Tânia e o nosso irmão Nardelles, que estão aí também colaborando com a nossa

0: faz um pedido, teu louvor, querida, tua adoração. 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

0: Muito bem, queridos ouvintes, e na continuidade da nossa programação, queremos também agradecer aqui os nossos mensageiros da fé: a minha sogra, a irmã Salete, a irmã Vilma, a irmã Julie, a irmã Tânia e o nosso irmão Nardeles, que estão aí também colaborando com a nossa programação. Deus abençoe a todos.
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2: E convidar uma pessoa muito especial para cantar comigo esta canção. Ela é conhecida pelo seu grande talento musical, pela sua simplicidade, sua simpatia. Ela é uma grande amiga minha. Eu gostaria de receber com muito carinho, com aplauso de todos vocês, Soraya Moraes! Linda! Boa noite!

0: Deus abençoe, gente. É um privilégio estar aqui. As palmas mais fortes para Jesus. Glória a Deus.
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4: Muito bem, queridos ouvintes, e na continuidade da nossa programação, queremos também agradecer.
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4: Muito bem, queridos ouvintes, e na continuidade da nossa programação, queremos também agradecer aqui os nossos mensageiros da fé. A minha sogra, a irmã Salete, a irmã Vilma, a irmã Julie, a irmã Tânia e o nosso irmão Nardelles, que estão aí também colaborando com a nossa programação. Deus abençoe a todos.
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0: glória ao teu nome, Senhor. Pai, nós amamos a tua presença, Senhor. Nós amamos a tua presença, Senhor.
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0: Bruno Diego!
1: Muito barulho, menos é mais!
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0: 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Deixa
1: lindo demais.
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0: Boa noite, Uberlândia! 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
1: Que coisa linda, galera!
0: Obrigado!
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0: Oi. 87,9.
1: Ligou, ficou.

0: Copião, vá!
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0: lindas.
1: Obrigada, irmãos. Que honra, muito obrigada mais uma vez.
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0: Obrigado, meu irmão.
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0: Muito obrigado.
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0: meus queridos Jorge e Matheus,
1: meus queridos Guilherme e Santiago.
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0: hein, Simone Mendes?
1: Hugo Henrique, coisa linda.
0: Palmas pra Simone aí, São Paulo. Muitas palmas.
1: São Paulo, obrigado.
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1: Vai, boiadeiro! Vai na castela, o que que
2: é? Parece que eu já quero sentar aqui num bar em Goiânia mesmo e já começar a beber ouvindo essa.
1: Tô pronto.

0: Marcelo Guilherme!
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0: Nossa Senhora.
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0: pagode?
1: Chegamos no pagode, hein? Daquele jeito.
0: Esquece. Pagode primeira, daquele jeito. Se precisar de nós, é só. Tudo certo.
2: Eu sou a

0: e Simone Mendes.
1: Esqueça tudo, pagode de qualidade.
0: Que coisa linda, hein?
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0: Muito obrigado, gente. Carona é o nome dela.
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0: Quem gostou faz barulho aí, churrasco com fome.
1: Fernando de Sorocaba, muito obrigado.
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0: Marina, por aceitar meu pedido, vou participar com você.
1: Obrigada, meu bem. Valeu, Zeca.
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4: Ao vivo em Fortaleza, nostalgia.

0: Obrigado, obrigado, irmão.
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0: Agora essa aqui eu tenho certeza. Tem muita gente que viveu isso aqui, né?
1: Essa aqui todo mundo canta.
0: A primaiada veio, né? Ó. Obrigado, gente. Assim quero ver.

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0: Quem gostou faz barulho aí. Coisa boa.
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0: радио. Бирди Смали Зефьем.
1: Jorge Mateus.
2: Gustavo Juliano.

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0: Mari Fernanda.
1: Namora Prado.
0: Que delícia estar com você.
1: Que pancada de mulher, né, RJ?
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Quem passa por essa história aqui, passa por qualquer coisa. 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

0: Isso.
1: Uma salva de palmas pra eles aí.
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0: especial.
1: Essa é do tempo que minha avó chupava chiclete.
2: Rapaz, não era chiclete, não, era visgo. Não tinha chiclete naquele tempo, não, cara.
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0: Quem gostou faz barulho aí. Coisa boa.
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0: posso ser mala,
1: mas ela é malandrinha. A malandrinha mais querida do Brasil. Michelle Andrade, muito barulho! Bubu!
2: Oi!
0: Ei!
1: O quê?
0: Onde você tá?
1: Tô aqui.
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0: Neto e Cristiano.
1: Escolho esse.
0: Tem que respeitar.
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0: Quem aqui não tem ciúme? Bora falar a verdade.
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1: De primeiro era tudo diferente, Beto Frizo.
2: Só um pouquinho, né?
1: Vou ter que falar o porquê.
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1: De primeiro era tudo diferente, Beto Frizo.
2: Só um pouquinho, né?
1: Vou ter que falar o porquê.

0: Marília Tavares.
1: Muito obrigada, tá, MTI?
0: Coisa mais linda. Obrigada de coração, viu?
1: Obrigada a eu.
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1: E aí, Léo? Vamos fazer nossa parte? Um mundo melhor?
2: Bora, Zé. O mundo precisa descobrir o bem que o amor faz.

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1: Sertanejo, meu amigo!
2: Sammy Rico e Gustavo Mioto. Aqui tem que respeitar.
1: Assim.

0: Gustavo Mioto!
1: Muito obrigado, americana!
0: Isso aí!
1: Filho da lenda!
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3: Simone Mendes!
4: 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Me incomoda essa.

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0: Diego, só faz barulho aí! Poxa, Arcades, que maravilha!
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0: Diego, só faz barulho aí! Poxa, Arcades, que maravilha!
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0: Coisa
1: Obrigado,
0: linda.
1: Obrigado, gente.
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0: Valeu demais, obrigado.
1: Esse é Rodolfo.
0: Lindo demais.
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0: 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Faz barulho aí, Uberlândia, que eu quero ouvir!
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0: Obrigado!
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0: Eu quero ouvir!
1: Que coisa linda, galera!
0: Obrigado!
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0: Boy. Boy. 87,9.
1: Ligou, ficou.

0: Copiamo!
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1: A gente
0: eu
1: não.
0: E você
1: eu jamais. Eu não e você oh, sim.
0: Ô, Rebela!
2: Jorge Matheus, obrigado, cara.
0: Tudo bem, gente?
2: Coisa boa.